Zendaya, ou Lupita Nyong'o, ainda Mia Goth e Tom Holland. É um filme a não perder. Um daqueles filmes que vês o filme e ainda ficas na cadeira para ouvir até à última nota, até à última palavra do genérico, da lista de participações. Um filme que vale mesmo a pena ver com muita calma. Odisseia estreou esta semana nos cinemas com a

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É sempre bom viajar através das músicas. Pela música, pela letra, pela harmonia, pela interpretação. Às vezes é precisamente a esta hora que notamos ou damos mais importância às palavras que ouvimos através do rádio, aqui no Oceano Pacífico da RFM. Já a seguir, Ordinary, de Alex Warren. Logo depois, Wake Me Up When September Ends, dos Green Day. Estás com a RFM, com o Oceano Pacífico.

0: 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Depois da música de Buba Espinho com Bárbara Tinoco, estás com a CN Pacífico, estás com a RFM, só mesmo com grandes músicas calmas. E esta é a tal rádio, aquela que tem tudo a ouvir contigo.
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Às vezes começas por ouvir as músicas aqui, no Oceano Pacífico. Depois, ouves as músicas quando entras no carro, quando entras numa loja, quando estás em casa a estudar, a trabalhar, no escritório, ou mesmo apenas a ouvir música. Há músicas que se ouvem em várias horas e em vários momentos da nossa vida. Umas vezes são as músicas que nos encontram, outras vezes somos nós que vamos de encontro à música. Diverte-te também à noite com o Oceano Pacífico da RFM. 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
1: E é assim que chegamos a Porto Seguro, a terra firme. É assim que chegamos ao final do Oceano Pacífico de hoje. Continua a viagem só com grandes músicas na RFM. Eu vou ficar por aqui. Sou a Ana Colasso. Boa noite.
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4: Boa sexta-feira com a RFM. Muito bom dia. Estás comigo, Jéssica Mendes. Não sei o que é que vais fazer hoje, se vais trabalhar, se vais fazer a contagem decrescente para as tuas férias. Seja o que for, eu trago-te grandes músicas como banda sonora, a começar com Madonna e Sabrina Carpenter, logo a seguir Maninho, Pharrell Williams e muito mais. Fica por aí desse lado a aproveitar. Eu estou contigo até às 7, portanto ainda temos aqui algumas horinhas para aproveitarmos juntos. Se estiveres de férias, não sei o que é que estás a fazer acordado tão cedo, mas aproveitas.

feliz nesta sexta-feira com a música mais feliz de sempre, Pharrell Williams com a Happy. Aqui na RFM estás comigo, Jéssica Mendes, e olha, já que estamos no verão e se estás de férias, esta música é perfeita. Shawn Mendes e Camila Cabello com I Know What You Did Last Summer. O que está para trás ficou, agora é aproveitar.

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0: Fica por aí desse lado, daqui a pouco Lady Gaga e Bruno Mars na RFM. 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

Diz que eu não te avisei, estou aqui contigo até às 7 na RFM e sempre com grandes músicas. O meu nome é Jéssica Mendes. É verdade, acordamos cedo aqui durante a semana, custa um bocadinho menos no verão. A vida é melhor. Noah Kahan.

Boa sexta-feira com a RFM, o teu último dia de trabalho antes das férias, não é? Eu sinto por aqui o teu entusiasmo, que bom, aproveita! Aproveita também para ouvires a rádio novela da RFM, Cataplana de Paixão, está disponível em todas as plataformas e acredita, vais rir e muito! Por agora,

Se por acaso estiveres pelo Algarve na próxima semana, mais propriamente em Portimão, aproveita porque o Luís Pinheiro do Café da Manhã da RFM vai estar em Portimão na segunda-feira para te lançar desafios, conversar contigo entre as 7 e as 10 da manhã. Vai ser assim um bocadinho mais cedo para a praia. Aproveita.

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3: E aqui vamos nós para mais uma hora recheada de grandes músicas. Estás comigo, Jéssica Mendes, até às 7. Tenho para ti Freya Sky, The Killers, os 4 e meia, Luís Trigacheiro e muito mais. A banda sonora da tua sexta-feira. É o teu último dia de trabalho antes das férias, então aproveita, dá assim um último esforço, ser bem produtivo para deixares tudo organizado e preparado e não ficares preocupado durante as férias com o trabalho. Não queremos isto porque é para descansares. E agora, é para ouvires grandes músicas. Faz boa viagem, se for o caso. 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

The Killers na RFM. Estás comigo, Jéssica Mendes, e nada como aproveitares agora para ligares o 761-10-10-10, o número do grandioso jogo da mala, para ganhares 24.042 euros na próxima semana, quarta.

0: certo. Daqui a pouco ficas com James Arthur, Safe Inside, e logo a seguir São Pedro. Fica por aí desse lado, eu sou Jéssica Mendes, estou contigo até às 7.
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Cristina Spiro aqui na RFM. Estás comigo, Jéssica Mendes, e é assim, a pipoca mais doce. Está de férias, é verdade. Só volta em setembro, mas isso não significa que não a possas ouvir no site RFM ou no nosso YouTube. Tens lá todos os episódios. Eu tenho a certeza que há alguns que tu ainda não ouviste, por isso aproveita.

0: Vamos lá ver o tempo para esta sexta-feira. Podes contar com céu pouco nublado ou limpo, apresentando períodos de mais nuvens até ao meio da manhã, vento fraco a moderado e uma possibilidade de formação de neblina ou nevoeiro matinal em alguns locais. Se quiseres saber como é que vai estar o tempo na próxima semana para as tuas férias, passa pelo nosso site RFM, que tens lá tudo. 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Estás comigo, Jéssica Mendes. Daqui a pouco ficas com Imagine Dragons na RFM.
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0: nada como aproveitares as grandes músicas para dar aquele boost que precisas antes de um dia de trabalho. Boa sexta-feira com a RFM, estás comigo, Jéssica Mendes. Por agora ficas com o café da manhã da RFM. Beijinhos e agora voltamos a ver domingo a partir das 2 da tarde.
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2: Bom dia, é sexta-feira. É sexta-feira.
1: Acaba-me
2: de dar esta grande notícia para todos os que nos estão a ouvir. É sexta-feira.
1: Foi a melhor coisa que me aconteceu esta semana.
2: É verdade. Isto foi uma semana dura para Mariana Alvi.
1: Foi uma semana dura para Mariana Alvi. Se bem que a segunda-feira foi um bom dia, mas depois vocês estragaram.
3: Mas foi uma semana positiva. Mãe.
2: Foi.
3: O saldo é positivo.
1: Segunda-feira foi positivo. Depois vocês, terça e quarta, estragaram.
3: Vocês não. Bom, não.
2: Veio o fim de semana para refletir, Mariana Alvi. Diz lá como é que está o trânsito. Já passou quase metade do teu tempo.
1: É isso que eu estou aqui para trabalhar, não é?
2: É isso
1: que me querem, não é? Então está bem, então vou trabalhar o trânsito na RFM. 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O habitual a esta hora, alguma resistência no IC19 desde que é luz. E na A2 a fila na Baixa da Almada, de resto tudo a andar. Boa viagem, boa sexta-feira. Com possibilidade de chuva fraca no litoral norte e centro até meia da manhã, isto depois vai abrir. Desce um nadinho à temperatura no interior. 33 graus hoje para Faro e Beja, 30 para Porto Alegre e Setúbal. Lisboa 28, Porto 23.
2: Obrigado, Mariana. As notícias já a seguir na RFM. Bom dia.
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13: Olá, bom dia. Eu sou a Beatriz Lopes. Deverão ser divulgadas hoje as notas dos exames nacionais. Milhares de alunos do ensino secundário aguardam a divulgação das notas dos exames nacionais, isto depois de o processo de classificação ter ficado marcado por atrasos e problemas técnicos. Ontem à noite, o Ministro da Educação disse estar confiante de que todas as notas serão publicadas durante a tarde.
24: Muito rapidamente, a minha palavra é para agradecer à resposta que os professores deram ao meu apelo hoje de manhã. Tivemos uma excelente receptividade, as avaliações estão a decorrer e estamos muito confiantes que amanhã à tarde publicaremos as notas de todas as disciplinas.
13: O Ministro da Educação, o tema dos exames nacionais estará hoje em debate de urgência no Parlamento, pedido pelo PCP. A Polícia Judiciária encontrou um atrelado apreendido numa operação de combate ao tráfico de droga nas instalações da empresa do amigo e empreiteiro do Ministro da Administração Interna, Luís Neves. De acordo com uma investigação do jornal Nascer do Sol e da TVI CNN, o veículo tinha desaparecido das instalações da PJ no ano passado. A PJ já abriu um inquérito para apurar o caso. Em Espanha, foi decretado o estado de alerta em dois municípios da Andaluzia, no sul do país. Foram detectados mosquitos portadores do vírus do Nilo Ocidental. Sobe assim para 7 o número de zonas em alerta na Andaluzia. Os especialistas alertam para o risco de propagação da doença favorecida pelas alterações climáticas e pela globalização. Subiu para 4.930 o número de mortos provocados pelo sismo na Venezuela. Entre as vítimas mortais estão 120 portugueses ou luso-venezuelanos. Há ainda quase 18 mil desaparecidos, incluindo 50 elementos da comunidade portuguesa. Pelo menos 7 pessoas morreram e várias ficaram feridas na sexta noite de ataques dos Estados Unidos contra o Irão. Foram atingidas 5 pontos e uma torre de comunicação no sul do Irão. Em resposta, Teherão diz ter atacado posições militares dos Estados Unidos no Kuwait, no Qatar e no Bahrein. Milhares de pessoas saíram às ruas de várias cidades na Ucrânia para protestar contra a admissão do Ministro da Defesa. Os manifestantes pedem a Volodymyr Zelensky que recue na decisão. O Presidente diz que a mudança faz parte de uma remodelação do governo.
2: Muito obrigado, Beatriz. Bom fim de semana. À espera de estar aqui a meia hora.
1: Eu queria pôr uma adenda, não é? Mas quando se acrescenta,
2: sim, sim.
1: Queria uma adenda à notícia da Beatriz, para acrescentar na próxima, da Beatriz, não te importares. Milhares de alunos esperam as notas dos exames nacionais e os seus pais também.
2: Ah pá, sim.
1: Era só isso.
2: Queremos ir de férias descansados, por favor.
25: Toca pessoas.

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1: Dermot Kennedy no Café da Manhã da RFM. Bom dia.
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1: Sim, hoje já voltamos a ser RFM porque já levaram os lados todos da Olá. Enfim. Mas soube muito bem ontem o dia. Hoje estamos aqui em ânsias, não é, Marina Alvim? É. Nós que somos pais, o Luís também é, mas não sabe.
3: Exatamente, tenho o meu espalhado por Portugal. Está na Lourinhã agora.
1: Mas também está a sofrer com os exames, de certeza, não é?
3: Recebo algumas chamadas às vezes.
1: Mas pronto, eram para sair as notas de manhã, parece que afinal já é só à tarde. Acho que a partir das 15 horas.
0: Uhum.
1: Agora, nós já deixámos aqui vários apelos aos professores. Por causa destas confusões todas, o melhor era dizerem que estava tudo certo.
0: Arredonda para cima.
1: Arredonda para cima, não é?
3: Sim, que passa toda a gente.
1: E estamos aqui, pronto, um bocadinho ansiosos para saber se vamos de férias descansar.
0: Eu acho que estou mais ansiosa que o meu filho. Como é que és tu lá em casa?
1: Sim, também, eu acho que também eu estou mais ansioso do que eles. Porque a segunda fase, se for, é já na terça-feira, não é?
0: Já nem sei.
1: Eu acho que é muito perto da segunda fase. Se chumbarem agora nesta, portanto, recebem as notas hoje, sexta-feira, vai ser um fim de semana espetacular.
3: Claro, e se vocês têm de perceber se hoje compram coisas para um belíssimo jantar ou se compram coisas para uma boa noite de estudo.
0: Por acaso tens razão, hoje pode ser noite de festejo, porque hoje é que.
3: Hoje pode ser uma grande noite para vocês.
1: Eu abro um bom champanhe.
3: Aliás, para nós, pais, desculpem.
0: Para nós, champanhe. O champanhe, o miúdo não alinha contigo.
3: Vai ter de alinhar.
1: Passa a alinhar.
0: Olha, o meu sai mais caro, o meu pé de sushi.
1: Claro, mas champanhe para acompanhar o sushi, Marina.
3: Claro
1: que sim.
3: Estamos aqui a falar de.
1: Mas sim, eu era espero que seja um dia de festa para todos os pais que estão ansiosos por saber se os filhos passaram nos exames e se vão para a faculdade ou não. Depois isso é outra coisa, não é?
3: Mas só uma coisa.
0: Sim, somos fases diferentes, porque o Pedro é a questão da faculdade, o meu é só o nono ano, mas a questão é que pode não. E depois já estão as inscrições ativas.
1: Já.
0: O meu filho se chumbar.
1: Tem que escolher a área, não é? Também.
0: Tem que escolher a área, mas vai ou não pode, assim, eu não sei. Se ele tiver, se correr mal, português e matemática, fica
3: mas tu
0: no
3: estás
0: nono.
3: Nervosa pelo teu filho em qual exame? Nos dois?
0: Sim, português e matemática.
1: Ah, nós é matemática.
0: Os dois correram-lhe mal.
1: Ah.
0: E depois nós temos uma conversa. Que foi, Diogo, estava, mas então, espera aí, correu muito mal. E a matemática dizia: não, há uma matéria que eu domino. Ok, foi exatamente o que correu mal também no exame de matemática. Portanto, ele não faz ideia. Então, espera aí, mas há possibilidade, há perigo de tu chumares? Não, mãe, não há perigo. Quer dizer, há possibilidade, mas não há perigo. Há sequer do gato federante que era assim, não é? É,
3: eu era muito parecido com o teu filho enquanto estudante, que eu era muito assim também. Há uma matéria que eu domino, sai, corre mal. O resto, que me correu, é pá, mal também.
1: Pois, é tudo
3: mas vais chumar? Não sei. Vamos ver.
1: Diogo, dominavas a mesma matéria que eu dominava, que era o cabeçalho.
3: Pá, e mesmo assim, às vezes.
1: Exato.
3: Às vezes, não me sei o nome completo.
1: Eu estava tão bem. Pá, no cabeçalho eu respondia a tudo. Nome, idade, ano, turma, era tudo. Pá, data. Às vezes até a data eu acertava.
3: Mas eu acho que já contei aqui que houve uma vez que me fizeram uma ficha surpresa de matemática. Fiz tudo. Tive zero.
1: Acho que não entregaste.
3: Pá, tive zero. Fiz tudo.
1: Mas saíste lá confiançudo.
3: Entreguei e disse assim. Isto aqui está aqui um belo trabalho. De repente chega ao fim, zero, cortado. O Luís tem, depois era recados na caderneta. O Luís tem realmente de estudar ou
1: nunca,
3: de estar atento nas aulas.
1: Tu nunca fizeste, imagina, tinhas um zero e metias um à frente e entregavas assim
3: não,
1: lá em casa.
3: Já fiz. Claro. Fiz também, mas depois percebia-se logo.
1: Claro.
3: Depois vinha na caderneta.
0: Pois é, estava arriscado. Não é?
3: Mas teve zero.
0: Olha, um beijinho para os teus pais.
1: Não, um beijinho para todos os pais, não é?
0: Para todos os pais.
1: E um abraço e que seja uma noite de festa hoje.
3: Sim, esperemos que ninguém tenha zero. Não façam isso, pá.
1: Esperemos que não.
3: Olá.
1: Que não haja mais nenhum Luís Pinheiro por aí.
3: Sim.
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0: 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Elisa e Tiago Nogueira, como é fraco o coração. Passam agora 13 minutos das 7, quem nos dá as horas é a Darty. 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Olha, eu já a seguir gostava de falar sobre uma grande injustiça que cometeram com o Vozinha. Lembras-te do Vozinha?
1: Lembro-me.
0: Guarda-redes de Cabo Verde. Uma grande injustiça.
1: Não será esquecido nunca. Com ele.
0: Nunca. Oh. Isto que estão a fazer, não se faz a ninguém.
2: Oh.
0: Especialmente ao Vozinha, já te conto tudo.
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0: Atualmente, falar de férias sem redes sociais ou sem telemóveis parece impossível. 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Antes, pelo contrário, é incentivada de uma forma quase natural. Atualmente, fazer a experiência do contrário, isto é, largar as redes sociais durante o tempo de férias ou manter o telemóvel distante, é que é verdadeiramente radical. Bom dia, e vale a pena pensar nisto.
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0: Nobody Gets Me, as grandes músicas da tua RFM. Bem, agora tenho que falar disto porque eu não fiquei agradado com esta notícia. Vocês já ouviram o que é que fizeram à vozinha? Vozinha, o guarda-redes de Cabo Verde, com grandes exibições no Mundial 2026.
1: E muitos seguidores, muitos seguidores.
0: E bem, cresceu, que foi uma coisa.
2: Sim, é dos maiores influencers hoje em dia. Estava na lista da Forbes, saísse agora.
0: Se não estava, vai estar. Pá, então, o vozinho, o que é que fizeram? Homenagearam-no, dizem eles que isto é uma homenagem, não sei se isto é uma homenagem. E então deram um nome a um novo animal, deram o nome de vozinha, a Aldiza Vozinha. O problema é que este animal é uma lesma.
2: Uma
0: lesma do mar. A um homem com os reflexos daqueles, com uma movimentação rápida de membros, não é? Que defendeu todas as bolas que havia para defender frente à Espanha. E vão batizar uma lesma com o nome dele.
1: A chita já tinha sido.
0: Mas não havia um animalzinho um bocadinho mais rápido.
2: Epa, né? Ou uma estátua. Uma estátua, o nome de uma rua.
0: A estátua também não se mexe, mas ao menos pronto. Mas é o que
1: fez,
0: é, não
1: mas
0: é?
1: Mas foi alguém que disse: uma estátua. Não, uma lesma é mais rápida que uma estátua.
0: Não faz sentido. Era a mesma coisa que darem, por exemplo, o nome de Luís Pinheiro a um animal extremamente bonito. Há
2: exato.
0: Coisas que não fazem sentido.
2: Por exemplo, a um leão.
0: Não faz sentido.
1: Hashtag ironia.
0: Claro.
2: Por exemplo, o Rui Patrício tem uma estátua em Leiria.
0: Tem, sim, senhor. Merecida.
2: Merecida.
0: Tem, sim,
2: uma
0: senhor.
2: Grande estátua com uma grande defesa do Euro 2016. Como é que o vozinho ainda não tem uma estátua em Cabo Verde? Eu acho que
0: tem
2: está a ser falado.
0: Tem uma lesma.
2: Mas, tem uma lesma. Isto é, de facto, eu não consigo entender. Não consigo. É uma nova espécie de lesma chamada, e para piorar ainda, chama-se. Como é que é? Nudibranquio, não é?
0: Ah,
2: a espécie de lesma chama-se nudibranquio.
0: Se calhar, pois, ficava melhor.
2: Pá, com 4 milímetros. E o vozinho tem quase 2 metros. Pronto, é só para percebermos aqui a estatística.
0: Podia ter feito um bocadinho melhor. Esforçado um bocadinho mais.
1: Critérios, não é? Yeah.
2: Sim.
0: Há tantas espécies novas a aparecerem todos os dias. Foram logo esquema lesma para a vozinha. Vozinha, estamos contigo, pá.
2: Um grande abraço.
0: Estás com o RFM também, vozinho.

0: Bom dia, estás com a RFM, Pedro Fernandes, Mariana Alvim e Luís Pinheiro. E agora o trânsito é com a Mariana.
1: 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Algum trânsito em Lisboa, mas nada de muito difícil. O IC19, alguma resistência de Terceira Amadora. Na A2, os abrandamentos só na subida do Pragal. No Porto ainda tudo tranquilo. Boa viagem com a RFM. 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Hoje 24 graus de máximo para Aveiro, 23 para o Porto, 27 para o Funchal, 28 graus para Braga, Coimbra e Lisboa, Vila Real com 29, 30 para Setúbal, Santarém e Bragança, 33 hoje de máxima para Faro e Évora. Há possibilidade de chuva fraca no litoral norte e centro, mas é só de manhã.
0: Obrigado, Mariana. Agora as notícias.
2: Olá, eu sou a Beatriz Lopes. É a grande expectativa. Alunos, pais e professores aguardam o resultado dos exames nacionais. Depois de vários problemas na correção das provas, o Ministro da Educação diz estar confiante de que as classificações serão conhecidas logo à tarde. Antes disso, Fernando Alexandre participa esta manhã num debate de urgência no Parlamento pedido pelo PCP. É uma subida expressiva do Partido Socialista. A mais recente sondagem da Universidade Católica para a RTP e Jornal Público mostra um empate entre o PS e a AD com 29%. Já o Chega cai para os 21%. No quarto lugar está a Iniciativa Liberal, mas com o Livre mais próximo dos liberais. Donald Trump voltou a acusar a China de interferir nas eleições presidenciais de 2020, que deram a vitória a Joe Biden. O presidente norte-americano anunciou a divulgação de novos documentos, mas sem apresentar provas que sustentem as acusações. Sting atua esta noite pela primeira vez numa praia europeia. O concerto vai acontecer na Praia do Relógio, na Figueira da Foz. São esperadas cerca de 25 mil pessoas.
0: Bem, se é a primeira vez dele numa praia europeia, cuidado com os calões. Já sabe que os camões ficam sempre lagostas,
1: é
0: não é?
1: À noite.
0: É à noite, mas ele deve chegar mais cedo para o soundcheck e essas coisas.
3: Estão mesmo a ver.
0: Vermelhinho. No dia
1: e
0: do concerto.
1: Ele é clarinho, de
0: claro,
1: pele.
0: Como é óbvio.
1: Mais sensível.
0: Olha, que barulho é este? Vamos a isto?
1: Vamos a isto.
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0: Mais um dia, mais um barulho novo.
1: E 630€. Ah não, estou sempre novo.
0: Começamos aí, 630€ é o que está designado para este novo barulho. Agora o que é que será? O número de telefone é o 213814540. Diz-nos lá, que barulho é este? Podes ligar agora que vamos atender a...
1: Segunda chamada
0: 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Boa sorte!
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0: One Republic na RFM. E agora vamos jogar ao Que Barulho É Este?
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0: E temos repetente, quer dizer que é um homem especialista em adivinhar barulhos, o Andrei Baklanov. Bom dia, Andrei.
2: Bom dia, bom dia.
3: Bom dia, Andrei. Queres de onde, Andrei?
2: Vou agora sair para o trabalho, na Amadora agora.
3: Amadora.
0: Na Amadora, sim, senhor. Andrei, já gastaste o dinheiro todo que ganhaste aqui da outra vez, não é?
2: Já.
0: Gastaste em quê? Em gomas?
2: Não. Tive que arranjar umas coisas e fazer uma coisa em casa. E deu muito jeito.
0: Muito bem.
3: Umas coisas. Sem nunca dizer o que é umas coisas.
4: Não temos nada a ver com isso.
0: Claro.
4: E agora mais 630 euros, não é?
2: Vamos ver.
0: Então vá, Andrei, para 630 euros, que barulho é este? O que é que pareceu isto?
2: Deve ser amassar uma garrafa de plástico.
0: Amassar uma garrafa de plástico. Mas sabes que se amassares as garrafas de plástico, depois já não podes ganhar aqueles 10 cêntimos de volta.
4: Pois
0: não
4: é.
3: Boa, excelente.
0: Portanto, Andrei, como é que é?
4: Pois, isso já seria, em vez de 630, seria 620. Perdeu os 10 cêntimos.
0: Perdeste os 10 cêntimos, mas ganhaste 620 euros, Andrei!
3: Eu gostava de estar a gozar, por acaso. Adorava um dia fazer isso.
0: Não, mas não gostava.
4: Era maldade.
2: Olha, obrigado.
3: André, tu és uma máquina de barulho. Tu és uma máquina.
4: E agora vais comprar e fazer mais coisas.
0: Claro. Aquelas coisas que nós não sabemos o que é.
2: O que mais interessante é que ligo logo, primeira vez na segunda temporada. E ganha-se o barulho, isso é uma felicidade não muito grande.
0: És o maior, André.
3: Olha, mas à vista, Mariana, é para gastares em coisas.
2: Vou gastar em coisas. É, mas depois eu quero ir aí buscar dinheiro, só que vocês um bocadinho também.
0: Eu acho que sim. Grande abraço, Andrei, parabéns.
2: Obrigado, abraço. Vai,
0: tchau. E é assim, com alegria. 121 no coração do bairro, para melhor o aconselhar, foi o Que Barulho É Este na RFM.

0: e Risk It All, as grandes músicas da tua RFM. Faltam agora 16 minutos para as 8. 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Já a seguir, um tema do qual nós falamos muito aqui, porque quem tem vizinhos tem cadilhos, não é? Não é assim o provérbio? Não, é quem tem filhos, não é? Mas neste caso é vizinhos.
1: É vizinhos, e eu não sei se posso ou não fazer queixa dos meus vizinhos.
0: Poder podes, mas se calhar a vizinhança vai se tornar ainda pior a seguir, não é?
1: Tá, mas eu nem sei se dá para fazer. O problema é esse.
0: É já a seguir.
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0: Beyoncé, uma voz estratosférica, não é?
1: Não é, é completamente estratosférica.
0: Estratosférica.
1: Voz estratosférica.
0: Vozes estratosféricas na RFM.
1: Parece que disse o nosso lema, o nosso slogan.
0: Só vozes estratosféricas.
1: Só vozes estratosféricas.
2: Não compro.
0: Não, não compras?
2: Não.
0: Também esta foi de borla, Mariana, não tinhas que comprar.
1: É verdade. Entretanto, o que é que se passa? Eu não sei se posso ou não fazer queixa da minha vizinha e gostava de ter vossa opinião para isto.
0: Outra vez, Luís, tu queixas demasiado dos teus vizinhos aqui no ar.
1: Não, mas é...
0: De um dia vais ter problemas.
1: Este é vizinho e é de outro prédio, ainda por cima.
0: Ah, então podes.
1: O que é que acontece? Eu vivo num prédio e o meu quarto, portanto eu tenho a cama colada a uma parede e a parede do outro prédio é outro quarto desse tal vizinho, mas que tem a televisão colada onde eu tenho a cabeça.
0: Mas porquê que andas a colar coisas em casa? É por causa dos terremotos?
1: Sim, é para ser mais seguro.
0: Exato.
1: E ela tem a televisão colada onde eu
2: ela
1: tenho...
2: Ela ou ele? Tu estás sempre a mudar o sujeito da história,
1: é um casal, é um casal.
0: Okay.
1: Portanto,
0: okay.
1: Eles andam assim. E o que é que acontece? Eles...
0: Andam
1: colados. Eu não sei, eles são cinéfilos, são o quê? Mas eles
2: estão surdos.
1: Estão sempre a ver filmes. Eles veem um filme por dia. E é sempre à hora em que eu estou na cama. Que é sempre a partir das 10h30 que começa o filme. Eu não sei se aquilo é filme de guerra, se é filme de ação, mas o filme está aos berros.
0: Oh, Luís, estou inocente, Luís.
1: Não,
0: o
1: não
0: filme está
1: é.
0: Aos berros.
1: Oh, Pedro,
0: que é
1: não,
0: para abafar.
1: Pedro, não é, sabes porquê?
0: Oh, Luís.
1: Porque eu já ouvi esse tipo de situações, também já as ouvi. Mas isso não dá para fazer queixo.
2: Tu tens uma acústica de um prédio para o outro.
1: Esquece. Epá, é uma coisa horrível. Agora, os senhores, o que é que eu posso fazer? Eu acho que eles têm a televisão.
2: Na tua parede.
1: Ou seja,
0: tem pendurada na parede, sim.
1: Não,
0: colada,
1: mas eles,
0: como tu dizes.
1: Mas eles têm no som normal. Têm no som que é legalmente
0: aceitável.
1: É perfeitamente aceitável. A única coisa é eu tenho a minha cara colada à televisão deles, só uma parede fina a separar as coisas. Portanto, até que ponto é que eu posso fazer queixa da minha vizinha?
0: Não, pois.
2: Não, fazer queixa dela não podes. Podes é pedir, olha, temos
1: pela
2: aqui um problema.
1: Mudar na televisão.
2: Temos aqui um... E a tua cama não podes pôr tudo do outro lado da outra parede do
0: não,
2: quarto?
0: Não, está colada, não ouviste o menino dizer que ele já colou.
2: Não podes descolar. Não, mas.
1: É pá, pedir posso. De facto, é uma solução, Mariana.
0: Mudar-se é o teu quarto, não é?
1: Agora, eu.
2: Sim, a parede da.
1: Tenho medo,
2: cama outra parede.
1: Tenho medo é que do outro lado também haja outra televisão de outro vizinho.
0: Ah, mas isso já saberias, já terias dado conta ou não?
1: Também acho que é. Acho
2: não,
1: que
2: mas,
1: sim.
2: Mas espera aí, desculpa lá, mas o teu prédio não consiste só no teu quarto. Não tens as duas paredes do quarto coladas aos prédios do lado,
1: não,
2: tens?
1: Mas é estranho, porque eu tenho. O meu prédio são 4 andares por.
0: 4 apartamentos por
1: são
0: andar.
1: São 4 apartamentos por andar, exatamente.
2: Ah, é o vizinho do próprio prédio, claro.
1: Exatamente. Aí pode ser outro vizinho.
2: Não,
1: mas
2: sei.
1: Eu acho que não, acho que não. Isso é uma ótima solução, Mariana. Como é que eu nunca tinha pensado
2: não
1: nisso?
2: É?
1: Bem, que burrice.
2: De nada, Luís.
0: Ou então, há uma solução melhor, que é perguntares qual é o filme e começam a ver exatamente ao mesmo tempo.
1: E
0: combinam.
1: Depois não é, não é
0: e assim
1: chato.
0: O som até parece que está em estéreo.
2: A minha solução é melhor, não é?
1: A tua solução é melhor, de facto.
0: Depende do filme, se o filme for bom.
1: A tua solução é muito
2: melhor. Ele está a dormir, coitadinho.
1: Bem, tu resolveste a situação, Mariana, não há isso. Pá, muitos parabéns.
0: Pronto.
2: Mas olha, mas não de qualquer maneira, se não for suficiente, eu acho que não há uma questão de fazer queixa, é uma questão. Podes falar com eles e dizer: olha, peço imensa desculpa, temos aqui um problema de acústica. Tem que pôr a televisão mais baixo. Sim,
1: vamos ter resolver.
2: Acho que é perfeitamente legítimo.
1: Olha. Excelente.
0: Está resolvido.
1: Depois tem outro problema, mas isso é para segunda-feira.
2: Estou cá, Luís. Estamos cá para ajudar.
0: Para segunda-feira. Está cheio de problemas este rapaz.
1: Não, essa agora é do toque na campainha do prédio.
0: Ai, que susto.
1: Pá, o Pedro está completamente...
0: Já a seguir as notícias e o trânsito.
2: Olha, até a vozinha que estou aqui.
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0: 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Agora o trânsito, Mariana.
2: Ora bem, ainda está tudo calminho no Porto, abrandamentos apenas na VCI, do mercado A3 e do final da A1 para a ponte da Arrábida, mas sem grande demora. Em Lisboa também lento no IC19 desde Queluz e à chegada à Pinamanique, paragens na A2 na Baixa de Almada. 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É uma manhã de sexta-feira complicada, disparado, mais tranquila no trânsito.
0: Bem, passou de complicada para mais tranquila.
2: Foi, não, que não está complicado o trânsito, era como o cérebro me queria dizer. Hoje desce um bocadinho a temperatura mínima no interior, conta com possibilidade de chuva fraca no litoral norte e centro, mas é só até meio da manhã. De resto, à tarde continuamos quentinhos, 23 graus hoje de máxima para o Porto, 24 para Aveiro, Leiria com 25 graus, Funchal 27, 28 para Coimbra, Viseu e Lisboa, 30 graus hoje para Setúbal, Santarém e Bragança, 33 de máxima para Évora, Faro, Castelo Branco e Beja.
0: Obrigado, Mariana. As notícias na RFM já a seguir.
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20: Olá, eu sou a Beatriz Lopes. Exames nacionais. Ministro da Educação vai prestar esclarecimentos daqui a pouco no Parlamento. Marcado para as 10 da manhã, o debate de urgência no Parlamento pedido pelo PCP sobre a polémica dos exames nacionais. Além do Ministro da Educação, estará também presente o Secretário de Estado da Educação. Ontem à noite, o Ministro Fernando Alexandre disse estar confiante de que as notas dos exames serão fixadas esta tarde.
21: Muito rapidamente, a minha palavra é para agradecer à resposta que os professores deram ao meu apelo hoje de manhã. Tivemos uma excelente receptividade. As avaliações estão a decorrer e estamos muito confiantes que amanhã à tarde publicaremos as notas de todas as disciplinas.
20: Mais de 160 mil alunos aguardam os resultados. Há uma nova polémica a envolver o Ministro da Administração Interna. A Polícia Judiciária encontrou um atrelado apreendido numa operação de combate ao tráfico de droga nas instalações da empresa do amigo e empreiteiro de Luís Neves. De acordo com uma investigação do jornal Nascer do Sol e da TVI CNN, o veículo tinha desaparecido das instalações da PJ no ano passado. A PJ já abriu um inquérito para apurar o caso. É uma subida expressiva do Partido Socialista. A mais recente sondagem da Universidade Católica para a RTP e Jornal Público mostra um empate entre o PS e a AD com 29%. Já o Chega cai para os 21%. No quarto lugar está a Iniciativa Liberal, mas com o Livre mais próximo dos liberais. Em Espanha foi declarado o estado de alerta em dois municípios da Andaluzia, no sul do país. Foram detectados mosquitos portadores do vírus do Nilo Ocidental. Portugal. Sobe assim para 7 o número de zonas em alerta na Andaluzia. Os especialistas alertam para o risco de propagação da doença favorecida pelas alterações climáticas e pela globalização. Donald Trump voltou a acusar a China de ter interferido nas eleições presidenciais de 2020, que perdeu para Joe Biden. O presidente norte-americano anunciou a divulgação de novos documentos, mas não apresentou provas que sustentem as acusações. E terminamos com um estudo que pode dar ainda mais vontade de dançar. Investigadores da Universidade de Oxford concluíram que as aulas de salsa podem ajudar a reduzir sintomas de ansiedade e depressão. O estudo acompanhou mais de uma centena de jovens adultos e registrou melhorias significativas na saúde mental.
0: Olha que giro. E tu danças salsa, Beatriz?
20: Não, por isso é que a minha cabeça...
2: Ainda vais voltar a dançar.
0: O que tal agora, Beatriz? Não vai uma salsinha.
2: Olha a ansiedade a sair toda.
0: Vamos, vamos, Beatriz, vamos, vamos.
2: Eu também não sei.
0: Ah,
2: estava a barrar a anca.
0: Mas é assim, as pessoas podem estar agora a imaginar que nós estávamos aqui a dançar muito bem.
20: Imagina.
0: Isto é a rádio, a magia da rádio. Vem. Luís, queres dançar antes do comigo?
1: Bem, isto nunca aconteceu em rádio, não é? Uma aula de salsa.
0: Vai, com... Beatriz. Ai, pisaste, Beatriz. Já me pisou o resto de parte à miúda, pá. Ah, pá, a salsa das Amoreiras dos Afonsinhos do Condado. Que saudades, pá. Lembras disto?
1: Isso foi.
0: Das Amoreiras. Vocês não sabem
20: disso?
0: Era esta música que estava a tocar?
1: Pá, não faço ideia do que falas.
0: Ah, pá, vocês.
1: Lamento.
0: Miúdos, pá. Miúdos.
1: Salsa da Amoreira da Afonsinha dos Comuns mesmo?
0: Dos Afonsinhos do Condado.
1: Só tu é que sabes, Pedro.
0: Pá, desculpa lá, mas não.

0: Eu não estou sozinho nisto. Quem é que se lembra desta música?
1: Não, mas o Pedro chamar isto um clássico é, pá, clássico. É uma ofensa para os clássicos.
0: É um clássico.
1: Não.
0: Isto está a um nível do Aqui Vou Eu para a Costa, Aqui Vou Eu Cheio de Pica.
1: Ei, opa!
0: Ora, os ouvintes vão me dar razão. 962-007-888. Vais ter uma grande surpresa, Luís.

0: Ok, Sabrina Carpenter, bom.
1: Não é clássico.
0: Mas Afonsinhos do Condado, top, não é? Top. Não, a verdade é que aqui a seguir às notícias a Beatriz falou sobre salsa, que faz bem
2: faz
0: à
2: bem
0: cabeça
2: a
0: e à ansiedade. E eu disparei aqui uma salsazinha dos Afonsinhos do Condado e os meus amigos não conheciam isto, não é?
1: Ninguém conhece.
0: Não, não é ninguém conhece.
2: Não, não é que ninguém conhece. Falar,
1: os ouvintes conhecem, mas é uma música dos anos 80. É normal pois que é. Eu não conheça, pelo menos.
0: Sim, e eu perguntar aqui: vocês não conhecem isto? Quem é que nasceram? 2001, 2004, 2020.
2: Um exagero. Mas para lá, assim, de fundo, a salsa enquanto.
0: Está aqui a salsinha.
2: Prescutei.
0: Mais um passinho.
1: Mas olha, temos a Fátima, por exemplo, que diz: é verdade, sim senhor, o Pedro tem toda a razão.
0: Claro, isto é um clássico.
1: É um clássico. Bom dia, como é que é possível não conhecer esta música dos Afonsinhos do Conde?
0: Do Condado.
1: Estou a ler aquilo palavra por palavra. Espetacular, já não havia anos. Obrigada, Pedro, pela recordação. Esta malta mais nova,
0: opa,
1: tem que fazer uma reciclagem das músicas antigas e esta pode ser considerada um clássico. Beijinhos a todos.
0: Isto é cultura que está aqui. Isto está aqui é cultura.
1: Eu nunca tinha ouvido falar deles sequer.
2: Pois é, tardes quentes de verão.
1: Bom dia, claro que sim. Quem não se lembra dos Afonsinhos do Condado? Ah, as crianças. Patrícia.
0: As crianças?
1: As crianças assim. Somos nós.
0: Ah, somos nós.
2: Estou a sentir-me crente, estou a adorar, está do lado do lixo hoje.
1: Não estás sozinho, Pedro. Também sou do tempo dos Afonsinhos do Condado, diz a Susana. Claro que não estás sozinho, Pedro. Realmente estes miúdos de hoje, os Afonsinhos, são quase tão antigos quanto ao Condado. Diz por favor.
0: Condado portucalense.
1: Diz por favor ao Luís que eu não posso. Maria.
0: Não podes o quê? Convidaste sempre alguma coisa?
1: Não sei. Esta parte é que já não sei.
2: Afonsinhos, e temos a Lena também.
0: Temos uma mensagem da Lena, sim, queres ouvir a Lena?
3: Afonsinhos do Condado, quem não se lembra? Olha, eu lembro-me bem, se calhar já sou cota, sim, Luís Pinheiro, mas o pararará.
1: Não és nada cota, atenção, eu não chamei cota a ninguém. A única coisa que eu disse foi que não me lembrava. Sim, a música é dos anos 80.
0: É de 88, eu tinha 10 anos, portanto, eu também não a ouvi, provavelmente com 10 anos, deve ter ouvido depois.
1: Mas tu ouvias a música e não dançavas salsa,
0: não, eu devo ter ouvido, sei lá em casa, a tocar.
1: E salsa,
0: só ficou-me sempre na memória esta música.
2: Deu aqui a anca.
1: Deu
2: uns pezinhos.
0: Agora, não sei se isto teve alguma coisa a ver com as Amoreiras, com o shopping. Com a inauguração. Pode ter sido. Era tipo a música de inauguração.
2: Não, foi em 85.
0: Foi?
2: Foi.
0: Ah, bolas. Bem, mas isso a Marina lembra-se. Inaugurações de shoppings, ela sabe quando
2: não,
0: é que foram.
2: Não, sabe porquê? Porque eu lembro-me que tinha 6 anos.
0: Engraçado.
2: Lembro-me aquelas memórias de dados inúteis.
0: Que era o maior shopping da altura do país.
1: E pá, mas muita gente a dizer: esta salsa é um clássico, sim, gostei muito, Pedro. Eu conheço-te, sem tanto ao som dessa música, diz a Bia.
0: Estás a ver? E teus, já ouviste os teus vizinhos a dançarem ao som disto também?
1: Não, aos Afonsinhos de Condado não. A música deles é outra.
0: Se calhar é esta, Fever Dream e Alex Warren, as grandes músicas da tua RFM. Mas eu vou dar aqui um toque
1: isto
0: ao nosso.
1: Não é clássico.
0: Não,
1: por exemplo.
0: Mas pode um dia tornar-se, não é?
1: Pode tornar-se.
0: Agora vou dar aqui um toque ao nosso diretor para meter os Afonsinhos do Condado na playlist.

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0: Ora, e sabes o que é melhor do que uma ovelha?
1: São duas.
0: 100 ovelhas.
1: 100 ovelhas.
0: 100 ovelhas.
1: Ovelhas.
0: Ovelhas.
1: Há quem diga ovelhas.
0: Há quem diga, é verdade.
1: Quem diga ovelhas.
0: Mas a função é a mesma. É, e elas estão a ser usadas e muito bem usadas. Ou será que estão a ser exploradas?
1: As ovelhas, para mim, estão sempre exploradas.
0: Já te contamos.
1: São um animal tão querido, tão bonito.
0: Já te contamos tudo, fica por aí.
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2: Pedro Fernandes, Mariana Alvim e Luís Pinheiro no Café da Manhã.
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4: Toca.
2: Pessoas.

0: Ontem tínhamos lados, hoje temos ovelhas no estúdio.
1: Ai, que bom.
2: Que engraçado, pá, que giro.
1: Eu gosto tanto deste barulho.
2: Não, mas tivemos que mandar vir as ovelhas porque estavam aqui cheias de ervas daninhas.
3: Sim, sim, sim.
2: E elas estão a comer as ervinhas todas para isto ficar limpinho.
1: E têm feito um excelente trabalho, claro. Dito já, porque e agora já nem há.
2: Não há nada, está aí, olhar,
3: tá. Mas agora parece, há algo que parece azeitonas no chão.
2: Sim, eu adoro azeitonas.
3: Pois. E estas não, não em cima,
2: estas não têm caroço. Já me disse, será que alguma vez alguém comeu a achar que era azeitona?
3: Eu lembro-me de quando era miúda, estava com o meu irmão e com um amigo nosso no campo e havia pronto, uma bolinha de ovelha e o nosso amigo dizia: não, é uma azeitona, e o meu irmão, não é nada. E às vezes já não sei se foi o amigo ou o meu irmão que pegou para mostrar,
1: ai, ai, ai,
3: se que era azeitona. E não era.
2: E não era.
3: Não era.
2: E o azeite, eu já experimentei fazer azeite e não fica, não, a mesma coisa.
1: E
2: não.
1: O cheiro também era,
2: sim,
1: diferente.
2: Sim, não é a mesma coisa. Mas olha, quem copiou esta nossa ideia foi uma marca de automóveis. Que começa por V e acaba em N, e no meio tem as palavras, as letras Volkswagen. Para quê? Para fazer o trabalho dos corta-relvas. Contratou 100 ovelhinhas.
3: Pela sustentabilidade, eu acho, sim, sim, esta ideia é muito boa.
2: Era para comerem a relva no meio dos painéis solares, no painel do campo de fotovoltaicos.
3: Ora bem, em vez de terem corta-relvas, não, e jardineiros, e pronto, claro, ok, havia emprego, mas sim, em vez de gastarem dinheiro.
1: Sim, e gasolinas e não sei o quê, é muito mais sustentável. Eu concordo, eu adorava ter 5 ovelhas para aparar o meu jardim.
2: Por acaso, se pudesse ter um animal de campo, era uma ovelhinha que tinhas.
1: Imagina tu teres uma ovelha no teu jardim, tu que tens jardim. Teres 5 ovelhas que estavam sempre a parar do jardim.
2: Mas eu acho que depois passa do a parar para o dar cabo mesmo do jardim,
3: pois
2: não é?
3: Não,
2: uma coisa é serem ervas daninhas e tens mesmo que acabar com elas. Outra coisa é ser o jardim, que elas comem tudo. Pior são as cabras, acho eu.
1: Eu adorava ter uma cabra.
2: Eu acho que
1: esses
2: estava,
1: animais de campo.
2: Eu gostava mais de ter um burrinho.
1: O burrinho não tenho muita curiosidade.
2: Não?
1: Não, mas uma cabra, um Bambi. Adorava ter um Bambi.
2: Sabes que é um viado, não é?
1: Sei,
2: não.
1: Mas eu prefiro dizer Bambi. É muito mais querido dizer Bambi.
2: Ter um Bambi
1: do que viado, não é?
2: Não, mas eu prefiro um burrinho. Um mirandês. São mesmo fofinhos.
3: Bom, e estas ovelhas, isto são mais de 31 mil painéis solares. Portanto, são 100 ovelhas para fazer o trabalho do corta-relvas. E elas escondem-se por baixo dos painéis solares para a sombrinha.
2: Uh-huh.
3: Para esperar que sejam alimentadas e bem tratadas. Mas isto
2: são
3: é uma ideia muito
2: alimentadas com
3: inteligente.
2: Essa ervinha que elas comem.
3: Sim, sim, está bem, mas não sei, tem que beber água, não sei como é que funciona. Tratamento das ovelhas.
2: Claro que também haverá água, Mariana.
3: A desquia do calor.
2: Tu realmente não percebes nada de animais do campo. Não,
3: não,
2: é?
3: Não, senhor.
1: Eu fiquei curioso por tu saberes o que é um burro mirandês e a diferença entre vários burros.
2: Assim.
1: Realmente estás sempre a surpreender.
3: O Pedro tem mundo, opa. Luís.
1: Fogo, impressionante.
3: Tu é que deixaste há pouco tempo.
2: Estou habituado a estar rodeado de burros
1: mirandeses.

0: os Napa e Deslocado. Bom dia, boa sexta-feira com a RFM. Vamos espreitar o trânsito, Mariana.
1: 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Atenção que houve acidente na VCI depois da Boa Vista, sentido a Rábida Freixo. Lento trânsito desde a Ponta à Rábida. Há também paragens do mercado ao nó da A3. Em Lisboa continua de resto bastante calmo. Vai ali o IC19 quando mora no Estado Maior a Pinamanique. Há 5 lenta na descida da Pimenteira e o habitual na A2 a fila na subida do Pregal. Boa viagem com a RFM. 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Hoje, alguma possibilidade de chuva fraca no litoral norte e centro até meio da manhã, depois vai abrir e deixa um nadinho à temperatura mínima no interior.
0: Obrigado, Mariana. Avançamos agora para as notícias na RFM.
2: Olá, bom dia. Eu sou a Beatriz Lopes. A Guiar Branco pede prudência na avaliação dos exames nacionais. O Presidente da Assembleia da República defende que só no final do processo será possível avaliar os problemas registados nos exames nacionais. Em entrevista à Renascença, José Pedro Guiar Branco diz que o importante é garantir primeiro a divulgação das notas e só depois apurar eventuais consequências. O Ministro da Educação está confiante de que as notas vão ser afixadas esta tarde. Mariana Vieira da Silva reconhece ser difícil para Fernando Alexandre manter a pasta da educação. Para a socialista, o governante perdeu condições políticas para exercer o cargo de ministro. É conhecida hoje a decisão do processo que envolve 13 pessoas e uma empresa acusadas de importar cocaína do Brasil através do Porto de Leixões. De acordo com o Ministério Público, a droga chegava escondida em contentores e embarcações desde 2020. O secretário-geral da ONU defende que a inteligência artificial não pode ser controlada por um pequeno grupo de países ou empresas. António Guterres apela a regras globais para garantir que esta tecnologia beneficia toda a humanidade.
0: Obrigado, Beatriz. Atualizamos as notícias às 9 aqui na RFM. 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Pedro Fernandes, Mariana Alvim e Luís Pinheiro. E daqui a pouco dizemos-te quando é que tens aqui uma happy hour. Happy hour. Fica por aí.
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0: Cats Eye de Internet Girl. Bom dia com o café da manhã da RFM. São agora 8 horas e 39 minutos. 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Ora, temos aqui uma ótima notícia para te dar. Porque hoje vamos ter Happy Hour no grandioso jogo da mala, meus amigos.
1: É verdade! É verdade!
0: E quem é que não gosta de uma boa happy hour? Os estagiários estão aqui, estão malucos com
2: isto. Estão malucos.
0: Estão malucos porquê?
3: Lá está.
2: É verdade.
3: Não, temos que explicar.
0: E eles estão malucos porque eles podem concorrer.
2: Podem.
0: E nós não podemos, não é? Quer dizer, nós também, se calhar, não sei.
3: Do que é que estamos a falar? Sabes que à quarta-feira o grandioso jogo da mala acontece. Nós podemos ligar-te por volta das 9h15 da manhã. E tu ficas habilitado a ganhar o dinheiro que está dentro da mala. Próxima semana são 24.042 euros. Agora, o que é a happy hour?
4: Happy hour! 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
0: Não tem a ver com bebida, malta. A happy hour quer dizer o quê? Que vocês ligam uma vez para o 761 10 10 10 entre as 9 e as 10 da manhã e a vossa chamada vai contar como se fossem três chamadas.
3: Hoje entre as 9 e as 10. Exatamente.
2: Mas estamos a falar do quê mesmo?
4: Happy hour! Happy hour!
2: Muito bem, pá. Muito bem.
0: Então já sabes, liga entre as 9 e as 10 que a tua chamada vale por 3. 761 10 10 10 são 24.042 euros. É o que tu tens de responder quando te perguntarmos quanto dinheiro está dentro da mala na próxima quarta-feira às 9h15 da manhã.
3: É isso.
0: Ficou tudo? Ficou tudo?
3: O custo da chamada é 1 euro mais
0: IVA. Na cabecinha?
3: IVA?
0: Tudo curado?
3: Ora vai.
2: Tudo
3: hoje,
2: curado.
3: Hoje
2: é a chamada?
4: Happy hour! Happy hour!
0: Pá, eles podem vir sempre.
2: Podem,
0: pá, eu
2: mim,
0: gosto muito desta energia, desta animação. Obrigado, estagiário.
4: Yeah.
0: E agora shots para todos. Vá.

0: É o Ciro e perto de mim. Bom dia, estás com a RFM. Faltam agora 15 minutos para as 9. 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Já a seguir é Fábio Porchat e Porchat GPT no Café da Manhã. Fica por aí, bom dia.
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0: Ora, muito bom dia, estás com a RFM com o Café da Manhã. 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
0: E vamos perguntar, perguntamos-lhe tudo. Porsche GPT é a inteligência artificial baseada no Fábio Porsche, um indivíduo que representa mais do que ninguém a tolerância que Portugal tem com os brasileiros.
2: Bom dia, grupo!
0: Bom dia!
2: Sabe aquele amigo que de repente ficou saudável? Foi pro retiro na Índia, voltou diferente, mais leve, vegetariano, bebe mais água. No fundo, uma seca. Mas é porque é uma pessoa. Se fosse um carro, era bom. É o Kia EV4. Feito pra viver mais e tem uma eficiência aerodinâmica e uma condução tão intuitiva que parece um carro que fez as pazes com o universo. Não luta com o ar, entende-se com ele. Eu admiro isso. Mais do que numa pessoa saudável.
0: Percebo.
3: Bom, e o tema de hoje vem deste título: proteção de dados no mundo digital. Porque precisa levá-la a sério. Talvez porque os meus dados possam ser usados para aceder a todo o meu dinheiro que está num aparelho super fácil de roubar e que leva para todo lado.
0: Se calhar é por isso.
4: A privacidade hoje em dia é um artigo que já foi considerado importante, mas está desvalorizado, como por exemplo a virgindade e o futebol de Itália.
0: Olha.
4: Né? Vamos se calhar chamar outra vez o Porsche GPT para perceber o que é que se está a acontecer com este direito fundamental que acabou por cair em domínio público. Olá, Porsche GPT.
2: Olá. Eu queria começar declarando que tudo que for dito nessa conversa está sendo registrado para todo sempre e poderá ser usado contra vocês em algum momento que os desenvolvedores desejarem. Amém.
0: Okay, já sabia que era a armadilha. Pronto. Porsche GPT, então o que é a privacidade e por que é que ela é tão importante?
2: Privacidade é o direito de existir sem ser vigiado. Conceito que mães não entendem muito bem. E é bem difícil de explicar para um jovem de hoje que nasceu acostumado a registrar todo o momento que viveu, apesar de geralmente a cara dele estar em close na foto. Tapando o momento. E privacidade é importante porque é ela quem garante que você pode cometer alguns erros sem comprometer sua reputação, mesmo que você não tenha nenhuma.
3: Mas as pessoas entregam os próprios dados voluntariamente. Por quê?
2: Porque o contrato onde você aceita entregar esses dados tem 50 mil caracteres minúsculos e a galera tem pressa de usar os aplicativos. Que nem quando você era criança e ganhava um brinquedo, mas tinha preguiça de ler o manual. E olha que ele vinha com muito menos palavras e tinha desenho explicando.
4: O governo não deveria regular melhor isto?
2: Deveria. E até tenta, coitado. A Europa tem o GDPR, a legislação de privacidade mais rigorosa do mundo, que deu multas bilionárias para as empresas de tecnologia que responderam contratando mais advogados. O problema é que a internet foi tratada no início como um lugar mágico, onde tudo era compartilhado e que não devia ser regulado para não estragar o clima. Nem o que era o paraíso de Adão e Eva, até que chegou a cobra, que é o Mark Zuckerberg, que tem a pele parecida, inclusive.
0: Bem visto. Ora, e a vigilância do governo não é tão perigosa quanto a das empresas?
2: É mais perigosa em alguns aspectos, porque o governo tem polícia, mas pelo menos o governo não tem guru de tecnologia falando em quebrar paradigma e pensar fora da caixa num TED Talk.
3: E as câmeras de vigilância e o reconhecimento facial?
2: Essas são as piores. É como se você tivesse um cartaz de procurado colado na sua cara, mesmo que você tenha medo de desobedecer um guardinha de museu. A trilha de cadáveres de um serial killer agora merece o mesmo nível de investigação do que seu crime de urinar no carro do vizinho.
4: Existe alguma forma de proteger a própria privacidade hoje em dia?
2: Tem. Mudar para alguma floresta selvagem que ainda não tem Starlink. Mas aí você vai ter o trabalho de proteger a sua própria vida também. Se bem que deixar de existir é uma forma de proteger a sua privacidade. Talvez a única que funcione.
4: Olha, sem dúvida.
0: Cá está. O Porsche GPT foi desenvolvido com dados que incluem conversas, textos e conteúdos produzidos por humanos que não sabiam que estavam a contribuir para este processo, mas os criadores garantem que não vão expor, chantagear nem julgar ninguém. A RFM garante que não monitoriza os ouvintes, exceto pelos índices de audiência, dados demográficos, horários de escuta, localização aproximada e preferências de conteúdo, que são informações diferentes e de qualquer forma estão todas nos termos de uso que você aceitou sem ler.
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0: Estás com a RFM e com o Café da Manhã e já a seguir vamos meter os estagiários a trabalhar. Tem que ser, malta, tem que ser.
3: Olá, bom dia, toca acordar.
0: Oh, Maria, para com falinhas mansas, toca mas é levantar o rabo da cama.
4: Tem que ser com força, com genica.
3: Não, com calma, estamos todos juntos.
0: Para acordar é com energia.
4: Acorda!
0: Começou o Café da Manhã.
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0: Bom dia, boa sexta-feira. Vamos descobrir como é que está o trânsito com os nossos estagiários João e Pedro, não é?
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16: Olá, bom dia. Daqui o estagiário, João. Acidente em resolução na VCI depois da Boa Vista, sentido da Rábida Freixo. Olha que bem. Fila desde o final da A1, trânsito lento como nós, não é, Pedro? Também na Bom Joia, ao nó da A3. E em Lisboa, amanhã é bastante calma, a malta está tranquilíssima hoje. E se 19 com paragens em Piramanique, sempre Piramanique, há 5 na descida da Pimenteira e na 2, fila na Baixa de Almada.
0: Muito bem, muito bem.
17: Meteorologia, agora sou eu, estagiário Pedro.
4: Olá, Pedro.
17: 33 graus de máxima em Faro, Évora, 30 Setúbal, Porto Alegre, 28 Viseu, Braga, Coimbra, Lisboa, 25 Leiria, 23 Viana do Castelo e Porto. Possibilidade de ocorrência de chuva fraca no litoral norte e centro, até meio da manhã, pequena descida de temperatura mínima no interior. Conseguimos.
18: Isto ler é difícil, é muito difícil ler.
16: Estávamos a tremer, pessoal.
0: Mas houve aí um Porto Alegre.
3: Pois foi, Porto Alegre.
4: É no Brasil, também foi.
3: 30
4: está tudo
3: graus
4: bem.
3: Para Setúbal e Porto Alegre.
16: E Porto Alegre, Porto pessoal. Alegre. Nós somos internacionais.
18: Internacionais, é. 30.
4: Podes dizer em brasileiro?
16: Olá, Brasil.
4: Agora, Pedro, por favor.
17: Porto Alegre.
0: Nossa, olha,
16: foi muito...
4: Foi sotaque, rapaz.
0: Muito grato. Agora podem ir buscar um café, tá bem?
16: Okay. Claro.
0: Obrigado.
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0: Já a seguir as notícias. Está a Beatriz, coitadinha, sentada no chão. Podem dar a cadeira de volta à jornalista. Ah, pá, para amor de Deus.
4: É que o jornalista é uma pessoa importante.
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21: Olá, bom dia. Eu sou a Beatriz Lopes. Ainda não chegaram às escolas as notas dos exames nacionais. Milhares de alunos, pais e professores esperam a divulgação das notas dos exames nacionais que o Ministério da Educação prevê divulgar durante a tarde. No entanto, a esta hora as classificações ainda não chegaram às escolas. Ouvido pela RFM, o presidente da Associação de Diretores de Escolas Públicas, Filinto Lima, diz esperar que a espera termine ainda hoje.
22: Era bom que chegassem de manhã. Estou com fé que, de facto, hoje, durante o dia, as notas chegam, as classificações chegam e os nossos alunos finalmente possam consultar essas suas classificações e que termine esta novela autenticamente mexicana, esta maratona. Sim. muito prolongada. É isso que nós queremos, é que hoje seja um dia importante.
21: A posição dos diretores das escolas, daqui a pouco, às 10 da manhã, começa no Parlamento o debate de urgência pedido pelo PCP sobre esta polémica dos exames nacionais. Além do Ministro da Educação, estará também presente o Secretário de Estado da Educação. E o Presidente da Assembleia da República diz que só depois de divulgadas as notas dos exames será possível fazer uma avaliação global do processo e apurar o que falhou. Em entrevista à Renascença, José Pedro Aguiar Branco defende que é preciso esperar pelo fim do processo antes de retirar eventuais consequências. Há uma nova polémica a envolver o Ministro da Administração Interna. A Polícia Judiciária encontrou um atrelado apreendido numa operação de combate ao tráfico de droga nas instalações da empresa do amigo e empreiteiro de Luís Neves. De acordo com uma investigação do jornal Nascer o Sol e da TVI CNN, o veículo tinha desaparecido das instalações da PJ no ano passado. A PJ já abriu o inquérito para apurar o caso. Os ataques entre os Estados Unidos e o Irão continuam pelo sexto dia consecutivo. Apesar da redução do tráfego marítimo no Estreito de Hormuz, o preço do barril mantém-se relativamente estável, está a rondar os 85 dólares. Depois de quase ano e meio encerrado para obras, o Museu Gulbenkian volta hoje a abrir portas. Os visitantes vão encontrar novas salas, mais luz natural e uma reorganização da coleção num regresso ao espírito original do museu, inaugurado em 1969. O novo diretor diz que o objetivo é transformar o espaço num museu de referência mundial.
0: E muito bem, obrigado Beatriz Lopes. Esta e outras notícias atualizadas às 9h30 aqui no Café da Manhã. 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Eu sou o Pedro Fernandes com a Mariana Alvim, Luís Pinheiro e os estagiários João e Pedro, que hoje nos estão a fazer companhia e transformar isto numa autêntica happy hour, mas de 3 horas, não é?
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0: Kyle Smith e Niall Horan, Drive Safe. Passam 6 minutos das 9. 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Marina Alvim, conta-nos tudo, não nos escondas nada.
1: Pois.
0: Pois.
1: Pois. Ao contrário de vocês, não nos escondas nada.
0: Nós escondemos de alguma coisa?
1: Tudo.
0: Tudo?
1: Eu queria desabafar. Eu estou com algum nível de ansiedade esta manhã. Porque nós temos aqui duas estagiárias, a Sara e a Joana.
0: Temos 4, mais o Pedro e o João.
1: E lá chegar. E o Pedro e o João chegaram agora. Mas a Sara, desde que nós cá chegamos, sempre que entramos no ar, põe o telemóvel em riste para filmar.
0: E é verdade, penso,
1: oi,
0: é verdade.
1: Oi, qual é o apanhado que vão fazer agora? Temos uma miúda a filmar quando não era suposto ou quando não sabia o que é que vem aí.
0: Tu agora estás sempre à espera que aconteça alguma coisa, não é?
1: Lá está, meus amigos, a minha ansiedade, os picos de ansiedade,
2: não é?
1: Subiu.
0: E, queres
1: e agora chegaram o Pedro e o João, estagiários da RFM, que também estão a filmar imenso e luzes acesas e tomam o microfone. Não estou feliz com vocês, queria dizer que já não confio na minha equipa.
0: Queres que eu acrescente mais um grau de ansiedade? Vai acontecer mais qualquer
1: não
0: coisa?
1: Não vai nada.
2: Vai.
1: Não vai nada.
2: Já comprou um caminhão tiro.
0: Não. Vai acontecer, mas não sei se é hoje.
1: Pois,
0: mas prepara-te.
1: Lá está, não confio. Portanto, esta semana, se espreitas as redes sociais da RFM, primeiro foi: ai, o carro da Mariana está arriscado.
0: Mas isso não fomos nós.
1: E depois, não, mas depois foi tudo filmado. Vamos mostrar a Mariana, tudo filmado. E mais, eu sei que não fui eu, mas os ouvintes, depois os ouvintes, os comentários, não é? Ei, Mariana, ganda naba, ganda não sei o quê.
0: No dia a seguir, eu acrescentaria a zelha.
1: No dia a seguir, compras que se fazem sem consultar o cônjuge. E aparece, o Pedro leu a mensagem do ouvinte maluco.
0: Que era o teu marido.
1: Uma moto às condições da mulher. Maluco. Eu posso dizer isto porque era o meu marido.
2: Claro.
1: E aparece um marido com uma moto. E é suposto eu rir para a câmara e surpresa. Alegria. E agora está tudo a filmar outra vez. Portanto, meus amigos, já não confio. Já não... Isto era o meu safe space, percebem? O café
0: pois,
1: da manhã.
0: Not anymore.
1: Não é? Mais de 10 anos Mariana, nisto. E agora já não é a mesma coisa.
2: Mas se te quiseres vingar, eu tenho aqui uma ideia para brincarmos os dois contra o Pedro. Tenho uma pequena ideia.
1: Okay.
2: Uma pequena ideia,
1: depois...
2: porque o Pedro nunca é apanhado.
1: Pois é.
0: Eu nunca fui apanhado.
2: Nunca foste apanhado. Aqui nunca foste
0: e
2: apanhado.
0: E tu já foste?
2: Eu já fui. Quantidade de vezes que sou apanhado, desprevenido, de repente.
1: Atento.
2: A quantidade de vezes.
1: Exato.
2: A quantidade de vezes.
0: Chama-se falta de profissionalismo.
2: A quantidade de vezes que eu sou apanhado. Pá, estou a brincar comigo. Agora, vou-te contar depois a ideia, que ninguém pode saber, não é? E fazemos isso para a semana.
1: Ok.
0: Já para a semana?
2: Pá, que vamos é tentar. Ou seja, pode correr tudo mal e de repente o Pedro descobre, porque o Pedro normalmente descobre. Descobre tudo.
1: Eu sou mais ingênua.
2: Mas pronto.
1: Burra.
0: Mas sim, mais coisas vão acontecer, Mariana.
1: Não quero, vou te ver.
0: Mais dia, menos dia.
1: Baixa psicológica.
0: Mais dia, menos
1: quando
0: dia.
1: Quando eu desaparecer.
0: E vais notar que vais ter cá muita gente a filmar nesse dia.
1: Então,
0: mas nós vamos arranjar maneira de tu não perceberes, que vais achar que é para outra coisa.
2: Aliás, nós vamos estar. Vai haver um dia que nós vamos estar já de GoPro na cabeça. Mesmo.

0: Miss Independent, Neo, só grandes músicas na tua RFM. Bom dia, sexta-feira. 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
0: Se ficassem à espera que tu fizesse o almoço,
2: epá, ia demorar.
0: Ora, tu vais então, mas queremos estar a par de tudo, está bem, Luizinho?
2: E vão ficar a par de tudo, não se preocupem. Eu vou estar aqui no café da manhã todos os dias, enquanto estou com as pessoas na praia ou no Pingo Doce, a escolher comida fresca ou só a brincar um bocadinho com as pessoas também, que eu também aprecio.
0: Isso promete então, de 20 a 24 de julho, é a próxima semana inteira, se encontrares o Luís Pinheiro com a RFM pelas praias de Portugal, com a comida fresca do Pingo Doce, vai ter com ele, por favor.
1: E leva uma mochila.
0: E despenteia-o já agora.
2: Despenteia, beija-me.
0: Podes fazer tudo. Ele, no fundo, deixa fazer tudo.
1: Ele deixa.
2: Podes, eventualmente, dar uma palpadela no meu rabo. Pronto,
0: já foi demais. Já foi demais.
2: Já não era preciso. Mas porquê que cortam? Porquê que cortam esta parte, que já, é tão boa?
1: Devíamos ter cortado.
2: Também.
0: Já a seguir responde se ao Google. Porque é indireto, Luís. Não conseguimos cortar.
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0: Counting Crows e Vanessa Carlton, Big Yellow Taxi, as grandes músicas da tua RFM. São agora 9 horas e 26 minutos. 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Agora temos Responde Sem Ires ao Google.
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0: Bom, e esta já está a gerar discussão aqui no estúdio.
2: Na verdade, esta pergunta é muito difícil. Para mim, nem sei pô-la.
3: Qual o... Nem sabes qual é? Lá está, distraído. Qual o apelido mais comum no mundo?
0: Do mundo. Se fosse em Portugal, arriscávamos um bom Silva, não era?
4: Silva.
3: Fernandes.
0: Fernandes, achas que é muito comum?
3: É, Fernandes também, estamos a pôr no mundo.
2: E Ferreira, e Ferreira também. E eu sou mundo. Ferreira. E é Ferreira e também.
0: Vamos deixar os nossos estagiários brilhar, não é? João
4: Silva.
0: E Pedro. No mundo inteiro.
4: No mundo inteiro.
2: Santos Silva.
0: Santos Silva. Não precisam de ser dois apelidos, não é? A conjugação de dois.
5: Então, no mundo inteiro.
2: Eu acho que é Ali.
5: Ali.
0: Ali?
5: Babá.
2: Ali. Ali.
4: Smith.
0: Smith.
5: Smith.
0: Smith.
5: Não sei, acho que sim, acho que a língua inglesa é a mais falada, não é?
4: Não Por sei, isso, faço a mínima ideia, não sei o que é que está a
5: Vamos dizer. Então. Bernardes, que é o meu. Pronto.
4: Bernardes, está.
5: É,
0: Bernardes. Ai, Bernardes, claro.
5: Na chiqueza.
0: Claro que sim, no Bernardes mundo inteiro.
3: Eu vou para o Silva, eu mantenho o Silva.
2: Mas Silva não pode ser no mundo.
3: Pois, está.
0: O Brasil também, tem muita gente.
3: E a América também.
0: Mas estamos a descurar a Índia. Índia,
3: mas
0: Paquistão,
3: é...
0: aqueles lados para ali.
3: Mas
0: China.
3: Wang.
0: Wang.
4: Wang.
0: Ah, Wang. Pois é.
5: Chong. Shang.
3: Chong.
0: Não, isso, isso já são marcas de carro chinês. De repente estão.
3: BYD.
0: Olha, 962-007-888. Responde sem ires ao Google. Qual é então o apelido mais comum do mundo? Não sei se vai ser em português, por acaso.
3: Também não sei.
5: Não,
2: não vai, não.
0: Wang, Shang, Ping. Ping.
4: Ping, pong.
5: Pong, pong.
0: Ou um ou outro, não é? Quero elogiar agora e para o Vênus, já a seguir as notícias na RFM. Bom dia.

0: Bom dia, estás com a RFM, é sexta-feira, o trânsito anda melhor, Mariana?
1: Sim, hoje por acaso foi uma manhã tranquila, o trânsito na RFM com Alves Bandeira, últimos dias para ganhares até 7.500€ em cartão, sabe mais em pontosab.pt. Há uma avaria na Cril, nos túneis de Benfica, ocupa a via direta em direção a Algés, de resto vai andando, o habitual para as Amoreiras, mas com menos intensidade, também lento ainda na VCI do mercado A3 e da Rábida ao Nó de Francos, mas é só isso para acusar. Boa viagem com a RFM, boa sexta-feira, hoje com alguma chuva fraca no litoral norte e centro, mas é só até ao meio da manhã. À tarde continua calor, 33 graus hoje de máxima para Castelo Branco, Beja e Faro, 30 para Setúbal, Porto Alegre e Bragança, Lisboa, Coimbra e Braga com 28 graus, 25 para Leiria, 26 para a Guarda, Aveiro e Ponta Delgada com 24 graus, 23 para o Porto e Viana do Castelo.
0: Obrigado, Mariana. Agora as notícias na RFM.
2: Olá, eu sou a Beatriz Lopes. Mais notícias para quem vai abastecer. Os combustíveis vão disparar na próxima semana. A partir de segunda-feira, o gasóleo deverá subir 13 cêntimos e meio por litro. Na gasolina, a subida é de 6 cêntimos e meio. São previsões do Automóvel Clube de Portugal. Marcado para daqui a meia hora o debate de urgência no Parlamento sobre a polémica dos exames nacionais. Além do Ministro da Educação, estará também presente o Secretário de Estado da Educação. O Ministro Fernando Alexandre diz estar confiante de que as notas vão ser afixadas esta tarde. No entanto, a esta hora, as classificações ainda não chegaram às escolas. A socialista Mariana Vieira da Silva pede ao Ministro da Administração Interna que esclareça de uma vez por todas as notícias que continuam a surgir sobre o caso que o envolve. A reação surge depois do jornal Nascer do Sol ter avançado que um atrelado de um camião apreendido pela PJ foi encontrado nas instalações da empresa que fez as obras na casa do Ministro. A urgência do Hospital de Braga pode enfrentar dificuldades este fim de semana. Em causa, a falta de médicos tarefeiros, avança o Diário de Notícias.
0: Obrigado, Beatriz. E não te esqueças que estamos em Happy Hour no grandioso Jogo
3: happy
0: da Mala.
3: Hour,
0: 761-10-10-10. O teu telefonema está a valer por 3. O custo da chamada continua a ser de 1 euro mais IVA. São 24.042€ dentro da mala.
1: Ora bem, até às 10 da manhã então vale por 3 o teu telefonema.
0: E já a seguir, no Responde Sem Ires ao Google, queremos saber qual é o apelido mais comum do mundo. 962-007-888.
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0: Bibi Rexha e Faithless New Religion, as grandes músicas da tua RFM e as grandes questões. No.
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0: E hoje queremos saber qual é o apelido mais comum do mundo.
2: Do mundo inteiro.
0: Portanto, para já tínhamos que decidir de que país é que será originário, não é?
2: Já falámos aqui sobre apelidos coreanos, apelidos chineses,
0: né?
2: Apelidos portugueses, apelidos árabes.
0: Ingleses também.
2: Ingleses.
3: Mas é. Acho que o meu Silva não será, mas eu mantenho o meu Silva.
0: Silva.
3: Porque mas também acho, é espanhol, também é América do Sul.
2: Eu acho que está no top.
0: E Sanches? Sanches também é muito. Também tens o Sanches e o Sanches. Bom, se calhar não é assim tanto.
2: Tens os Sanches, não é?
0: Os Sanches Espanhol.
2: E o Sanches.
0: E o Sanches, não é? Vamos ouvir o Vítor.
4: Eu acho que o apelido é Jones.
0: Jones. Ah, como o Indiana. Claro.
3: Jones.
0: Porque há muita pessoa que também depois vai buscar os apelidos aos filmes, não é?
3: Não sei.
2: Não sei,
3: não compro essa, mas pronto.
2: Mas Jones, o Tomás não fez cara nenhuma com o Jones, portanto não há de ser Jones.
0: Então okay. Vamos ver mais um palpito do Filipe.
5: Eu acho que o apelido mais que há mais no mundo é para aí Kaur.
0: Kaur?
2: Nem sei de onde é que é.
3: Também não.
0: Mas porquê Kaur? Tipo, será da Índia? Tipo, de Paquistão, não, por aí?
2: Pode ser.
0: Mas Kaur não é Kaur. Assim muito.
3: Não
2: estou a
0: parar. Nunca tinha ouvido. Se é, vai ser uma grande surpresa. Sofia.
6: O apelido mais comum no mundo, eu diria que vem da China, que eles são milhões.
0: Claro.
6: É assim, eu digo que é o Li.
0: L-I. Claro, pá, o Li.
3: Ah, L-I. Ok, deve ser L-E-E. Mas
2: pois,
3: já
2: eu também fui para o L-E.
0: Eu também, para o L-E, o Bruce Lee. Ah, não era esse?
2: Não é esse?
3: Não, L-I, disse a Sofia.
2: Ou Wong. Wong também pode ser.
0: E esse apelido é estranho, não te lembrares, Mariana Alvim, porque tem a ver com a leitura.
2: Olha, o espirro que... veio na melhor altura.
3: Não eu, foi mesmo.
0: Eu li, tu leste, ele leu.
3: Ah,
2: Tomás,
3: era
2: podes, por favor, intervir.
0: Alguém acertou? Olá, Tomás.
7: Bom dia, como estão?
3: Nosso produtor único é o Google.
0: Tomás, antes de saberes a resposta, qual era o teu palpite?
7: Era Silva, no mundo inteiro também.
0: Pois.
3: Como é?
0: E não é, pois.
7: Não é, obviamente não, não é. Silva. Queria só dizer que, para mim, Li com L-I ou Li com L-E-E é igual, é um apelido, enfim.
3: Não é.
7: Mas não é essa
3: São
7: a resposta certa.
3: Diferentes.
7: Não é essa a resposta certa. O que é que eu queria dar-vos primeiro? Tenho aqui uma lista de países que têm nomes, tipo, onde os apelidos são os mais comuns. Em Portugal, efetivamente, é Silva.
0: Bravo, acertámos, Malta, em Portugal, acertámos.
3: Acertei.
7: E Ferreira.
0: Ferreira
7: está. Também é boa da batido.
0: Okay. Não, Maria, desculpa lá, mas eu também disse Silva.
2: E eu, agora, bem... eu disse Ferreira.
0: Repara, é uma cena que a gente puxar para ela, não é?
7: Em Espanha, Garcia.
3: Ah,
7: Garcia
3: claro.
7: Também.
3: Garcia.
0: Yeah. Yeah. E sabes quando são dois Garcias como é que é?
3: Ai meu Deus.
0: Casal Garcia.
2: E a
7: continuidade. Vou distribuir currículos.
0: Estagiários riram-se. Estagiários riram-se.
2: É o teu público.
0: É.
7: Países onde se fala inglês: Reino Unido, Estados Unidos, Canadá,
0: Smith.
7: Austrália. É Smith.
0: Toma!
7: No Brasil também é Silva.
0: Olha, okay. Viste?
3: Boa. Está na América do Sul, sempre.
7: Depois, o nome, o apelido mais comum no mundo inteiro vem da China.
0: Claro, tinha que ser.
7: E é.
0: Wang.
7: Wang!
0: Wang!
3: Não, o Wang
2: menos
3: tu disseste palpites?
2: Tá, eu é que disse há bocado, o Wang. Eu disse há bocado o Wang.
7: Pausa, tu disseste Wong.
0: Não é igual.
7: Se li com L e li com L,
2: não é
7: a mesma coisa.
3: Tu disseste Wang? Não, o Pedro disse 17 palpites.
2: Mas
0: calma. Vou parar a música. Eu disse 17 palpites, mas disse um por país.
2: Não, a questão não era essa, Pedro.
0: Silva,
2: a questão é no
0: inglês
2: mundo.
0: Smith e acertei todos.
2: Não.
0: Todos.
2: Em inglês foram os estagiários que disseram Smith. Eles estão-vos a querer tirar.
7: Não. Estás doido.
2: Está tudo louco.
7: Nem pensar. Então tu disseste o ano tipo. Não conta.
2: Não conta, Pedro.
0: Nós estávamos aqui num ping-pong. Estávamos num ping-pong e eu disse Wang.
3: O que vale é que temos um podcast chamado Café Curto e está lá tudo gravadinho.
0: Claro,
3: podemos
0: aliás,
3: ouvir.
0: Eu faço isto só para as pessoas irem ver o podcast.
2: Para tirar as temas. Estratégia.
0: Marketing.
3: Mentiroso.
2: Tens uma cabeça. Pedro.
0: Mente brilhante. Obrigado.
7: Beijinhos.
0: Bom fim de semana.
2: E parabéns, estagiários. Acertaram.

0: Saímos com os Dama para o fim de semana, mas continua por aí ligado nas grandes músicas da tua RFM. E não te esqueças que temos happy hour do grandioso Jogo da Mala até às 10. A tua chamada vale por 3. 761-10-10-10. É o número do fora.
1: Happy hour!
2: Isso!
0: São 24.042 euros. Beijinhos e abraços, Luís. Vemos nas praias, não é?
2: Vemos nas praias já na próxima segunda-feira em Portimão.
0: Começas portanto, na Praia da Rocha.
2: Até lá.
0: Pronto, podes ser a primeira pessoa a encontrar o Luís na Praia da Rocha às 7 da manhã de segunda-feira e ganhas, e ganhas uma comidinha à Paula.
2: Comidinha.
3: Beijinhos,
0: bom fim de semana. Portem-se bem.
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3: Olá, eu sou a Beatriz Lopes. Marcado para esta hora no Parlamento o debate de urgência sobre a polémica dos exames nacionais. O Ministro da Educação e o Secretário de Estado da Educação vão responder aos atrasos no processo da correção dos exames. Fernando Alexandre já disse estar confiante de que as classificações serão afixadas durante esta tarde, mas a esta hora as notas ainda não chegaram às escolas. E a FENPROF já entregou esta manhã uma queixa na Procuradoria-Geral da República para que sejam apuradas responsabilidades pelos atrasos nos exames. O sindicato considera que podem estar em causa ilícitos criminais. O Hospital de Braga garante que as urgências vão funcionar este fim de semana. Depois do protesto dos médicos tarefeiros, a administração diz que está a reorganizar as equipas para assegurar o atendimento. Antecipa-se uma corrida aos postos de abastecimento. A partir de segunda-feira, o gasóleo deverá subir 13,5 cêntimos por litro. Na gasolina, a subida é de 6,5 cêntimos. São previsões do Automóvel Clube de Portugal.
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23: Aproveita bem esta sexta-feira, provavelmente último dia antes das férias. Portanto, hoje, produtividade vai ser menos 5.
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0: RFM, bom dia, são 10h09, estás com a quarta para Catarina Figueiredo, Daniel Fontoura. Hoje é sexta-feira e Dia Mundial do Emoji, Daniel Fontoura.
1: E sabes porquê é que hoje é Dia Mundial do Emoji?
0: Pá, não sei, mas tu és a minha enciclopédia favorita, conta-me tudo.
1: Esta é a grande questão da humanidade. As pessoas às vezes, ah, é o dia disto, mas porquê é que é neste dia? Corta para pedaço de informação. O emoji calendário que tens nos teus emojis, se reparares, é o dia 17 de julho. Há muitas pessoas que nunca repararam nisto.
0: Nunca reparei.
1: Mas fores ver, o emoji calendário tem o dia 17 de julho. Emoji e por isso calendário. É que hoje é o dia 17. Hoje é o dia do emoji.
0: Olha que fixe, mais uma coisa que ficámos a saber que não sabíamos. Pronto. Contigo, Daniel Fontoura. Mas sabes uma coisa em relação aos emojis que eu me lembrei ontem?
1: Então.
0: A propósito de termos tido aqui ao lá com imensos lados. Olá, não tem emojis, mas era giro ter o emoji perna de pau, o emoji corneto, não achas?
1: Isso
0: o emoji
1: ótimo.
0: Magno. Eu lembrei-me disso ontem e pensei, olha que fixe.
1: Isso era uma excelente ideia, e tendo em conta que, olá, também existem vários países do mundo.
0: Exato.
1: Com outros nomes, mas os lados são muito parecidos e são os mesmos, se calhar era uma pressãozinha internacional para se fazer emojis específicos.
0: Olha, deixei aqui a ideia.
1: Por exemplo, hoje no vídeo que nós publicámos agora no Instagram da RFM, com a loucura dos lados, eu pus um emoji de gelado que não corresponde a nenhum gelado de olá.
0: Mas sentiste falta, de colocar o emoji corneto, não é?
1: Senti.
0: O emoji solar.
1: Portanto, fica aqui o apelo, por favor, a emojis com os lados do olá.
0: E
1: tá
0: eu não
1: bem?
0: Me importo de ficar sem os lucros da ideia, está bem?
1: Está bem.
0: Está tudo bem.
1: Ela dá os royalties.
0: Eu dou os royalties. Por falar em Pedro Santos, ele vai estar amanhã a abrir o concerto de Luís Capaldi, ou onde? Praia do Relógio Figueiredo.

0: RFM tem uma ótima sexta-feira, aquele dia espetacular em que qualquer pessoa está bem disposta. E hoje estou ainda mais bem disposta, porque ontem, Daniel Fontoura, ainda não te tinha contado isto, portanto vais saber em primeira mão.
1: Oh meu Deus.
0: Conheci uma senhora muito simpática que me abordou a dizer que gostava muito de ouvir a nossa rádio, o nosso programa, e que era tua fã. Mas a forma como ela disse que era tua fã,
1: oh meu Deus,
0: sou um bocadinho, desculpem, stalker.
1: Ok.
0: A Catarina conhece o Daniel Fontoura. Eu adoro o Daniel Fontoura. Ai, como é que eu posso estar com o Daniel Fontoura? Ao que eu disse, ele mora aqui perto. Portanto.
1: Opa, não digas isso, não digas.
0: Não sei se devia ter dito isso, Daniel Fontoura.
1: Oh,
0: e depois
1: Deus.
0: O que é que sucede? Eu ainda fui levar a senhora à casa. E Daniel, deixei na estação e cometi um erro. Eu disse, Daniel Fontoura mora ali.
1: Oh, valha-me Deus.
0: E eu tinha isto entalado porque queria partilhar contigo. Não queria que tu soubesses para outra pessoa. Se alguém te bater à porta hoje.
1: Está bem, está bem. É essa pessoa, não é?
0: É essa pessoa, pronto.
1: Como é que ela se chama?
0: Sué. Pá, achas que posso dizer?
1: Não, pronto, deixa estar. Então um beijinho para esta pessoa que teve ontem com a Catarina Figueiredo.
0: E que é tua fã.
1: Está tudo bem, obrigado, obrigado.
0: Mas entretanto, antes de eu me apresentar, ela chamou-me Catarina Furtado.
1: Foi?
0: Se calhar.
1: Ah, igual.
0: Olá, Catarina Furtado.
1: Olá, Catarina Furtado. Como está? Tudo bem? São iguais.
2: Corta para com Catarina Figueiredo e Daniel Fontoura.
0: Somos parecidas.
1: Mas a Marlene, tem cuidado, Daniel. Está bem, Marlene?
0: Ele está muito habituado.
1: Está tudo bem.
0: Quantas vezes chegou a casa com a t-shirt rasgada?
1: Está bem. Está bem,
0: está
1: bem.
0: Na RFM, grandes músicas. Esta é de Teddy Swims.
1: Ele também. Já chegou. Todo rasgadinho a casa.

0: sexta-feira, se calhar quase boas férias para ti. E não sabemos o que é que vais fazer no fim de semana, mas temos aqui uma proposta incrível, vais adorar.
1: Olha, eu amanhã vou aproveitar isso, porque o Millennium Estoril Open está a começar, RFM, a rádio oficial. Amanhã vou até ao Estoril e se também quiseres ir lá no fim de semana, ainda bem que estás a ouvir a RFM.
0: Ficas aí sossegadinho, porque daqui a bocadinho nós temos aqui um convite para te fazer irrecusável. Eu acho que é irrecusável, eu adoro.
1: É um excelente programa para domingo, não é?
0: Para domingo.
1: Muito bem.
0: Portanto, fica desse lado, daqui a bocadinho vai pingar.

0: Grande sexta-feira com a tua RFM. Obrigada por estares desse lado. E é já amanhã que começa um dos eventos que nós mais gostamos aqui na RFM. É o Millennium Estoril Open, que vai começar amanhã até dia 26 de julho, no Clube de Ténis do Estoril.
1: Sim, é sempre no Clube de Ténis do Estoril. E se queres estar no domingo no Millennium Estoril Open, temos agora bilhetes para ti. passatempos@rfm.pt. É este o e-mail. Manda para cá um e-mail e diz-nos onde é que se realiza este torneio.
0: Eu nem disse nem nada há bocadinho que era no Clube de Ténis do Estoril.
1: Pois é, Millennium Estoril Open com a RFM, vai ser no Clube de Ténis do Estoril. Casper Ruud vai estar por lá este ano, o Rublev também, o Paulo Carreño Busta.
0: E portugueses?
1: Temos o Nuno Lopes.
0: O Nuno Lopes também vai lá almoçar.
1: E temos o Jaime Faria também, e a RFM também vai estar por lá.
0: Contamos contigo.
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0: de julho, fazem anos muitas celebridades, Daniel. Olha, o Sam da Kid, o António Costa, a Angela Merkel, a Camila Parker...
1: Angela Merkel.
0: A Camila Parker Bowles. E eu gostava de perguntar qual destes é que é o teu favorito. A qual destes é que tu oferecias um presente de aniversário?
1: Ao Sam da Kid. E Sam, se estiveres a ouvir, um grande abraço, és o maior.
0: Eu confesso que não oferecia nenhum destes, porque então, quem faz anos hoje também é um dos meus atores favoritos de sempre.
1: Quem?
0: Eu acompanhei esta série na minha infância e tenho muitas saudades. Gostava que regressasse. O David Hasselhoff. David Hasselhoff. Pá, eu não consigo dizer o apelido dele.
1: O senhor do Baywatch.
0: O senhor do Baywatch. Pronto, é isso. O amigo da Pamela.
1: Como é que ele se chama?
0: David Hasselhoff. Opa, não consigo.
1: Não é fácil.
0: Diz lá.
1: É David Hasselhoff.
0: David Hasselhoff. Pronto, é difícil dizer isto muito rápido. É um ótimo trava-línguas o nome dele.
1: É, sim, senhor. É um senhor que gosta também do seu hambúrguer. E se viste o vídeo, sabes o que é que estou a falar. Portanto, é um grande clássico. Um homem que também canta. Não esquecer, um sucesso na Alemanha em alguns países com grandes músicas.
0: Sabes que ele está no Guinness World Records como o primeiro ator registado, ou seja, é o primeiro ator mais visto na televisão. É ele.
1: O quê?
0: Ele é o primeiro ator com mais views na TV. É o que diz aqui. Está registado como sendo o homem mais visto na TV.
1: Ah, é? Ok. Pronto, então.
0: Portanto, era no antigamente, não é? Porque hoje em dia é no YouTube.
1: Sim, agora é no YouTube.
0: Portanto, mas ele já faz 74 anos, por isso ele é mesmo 74? do antigamente.
1: Ganda Hasselhoff, sempre a correr na praia forte e fã.
0: Será que ainda tem abdominais?
1: Ah, tem.
0: Temos que fazer essa pesquisa boa no Google.
1: Tem é um. Um que está por baixo dos outros, daquela camadazinha.
0: É a barriga de cerveja, não é? Na RFM, os Lifehouse.

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0: O Volcanix.
1: Esse é um gelado, pá, por acaso fiquei ontem a pensar, nós tivemos aqui alguns gelados e pá, o Volcanix eu fiquei a pensar, foi um dos poucos que eu não comi.
0: Tiveste vontade de experimentar?
1: Tive vontade.
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0: Eu acho que nós ficámos mal habituados.
1: Pois ficámos.
0: Não é?
1: E olha, temos um vídeo
0: estamos
1: também
0: com saudades
1: nas nossas redes sociais para ver da nossa loucura pela Olá, que nós ficámos mesmo, olha, todos malucos.
0: Se tivesses que eleger o mais louco pelo lado da equipa, quem é que é?
1: Pá, não sei. Assim, eu comi 5 gelados ontem.
0: Tá bem, eu não ontem é? Comi 3, mas não é por
1: ganhei.
0: Isso. O maior louco pelo Olá é aquele que já fez as maiores loucuras pelo Olá. Eu já fiz, já te contei. Que já percorri os cafés todos de Lisboa à procura de um determinado perna de pau.
1: Eu também já fiz muita loucura. E brevemente vais ver muitas loucuras nas redes sociais da RFM.
0: Vai, sério?
1: Vai.
0: Ansiosa para ver o que é que vem daí, Daniel Santora.
1: Olha, estávamos a falar há pouco do David Hasselhoff. Também o grande justiceiro. Um beijinho para o Kit. No Kit dá sempre a RFM.
0: É.
1: É sempre a RFM.
0: Kitchi, vem me buscar. Fica desse lado, tens notícias com a Beatriz Lopes, não tarda nada.
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36: Olá, eu sou a Beatriz Lopes, Ministro da Educação. Volta a garantir que as notas dos exames vão ser divulgadas ainda hoje. À entrada para o debate de urgência no Parlamento, o Ministro da Educação garantiu que todas as provas já estão corrigidas e prontas para seguir para as escolas. Fernando Alexandre diz não ter dúvidas de que as notas serão publicadas ainda hoje. Durante o debate, o PCP acusou o Governo de usar os estudantes como cobaias. Ficou em prisão preventiva o homem de 53 anos detido por vários crimes de violação agravada sobre uma adolescente. De acordo com a PJ, os abusos ocorreram em contexto familiar entre 2022 e 2024, em Sintra e Setúbal. A China rejeita as acusações de Donald Trump sobre uma alegada interferência nas eleições norte-americanas que deram a vitória a Joe Biden. Pequim diz que as declarações são puras invenções. A Human Rights Watch pede à FIFA um minuto de silêncio antes da final do Mundial. A organização quer homenagear dois migrantes que foram mortos este mês em operações do Serviço de Imigração dos Estados Unidos.
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40: Tenha uma ótima sexta-feira com a tua RFM. 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E temos que aproveitar também que eu estou a vencer a semana na Insta Battle, não é?
41: Sim, sexta-feira a Catarina já ganhou 3 dias e eu ganhei 2, ou melhor, 1, portanto estou a perder. A não ser que queiras fazer, quem ganhar hoje ganha tudo.
40: Espera que eu já te dou a minha resposta daqui a bocadinho. Deixa de estar.
41: Agora, a gente já não fala, só grita. Só que a versão estrangeira.

0: bem que estás com a RFM. Este é o teu corta para Catarina Figueiredo e Daniel Fontoura, sempre em batalhas épicas. It's the battle! Fight!
1: E então, como é que é? Fazemos o quem ganhar hoje ganha a semana?
0: Como é que eu sei dizer isso assim de uma forma muito soft? Não! Percebes? Não!
1: Então quer dizer que eu
0: perdi. Estudasses!
1: Né? Pronto, está bem. Que é bruto.
0: Já perdeste!
1: Então quer dizer que. Ok, está bem, mas eu vou ganhar hoje e acho que.
0: Isso já é consolo.
1: Hã?
0: É um prémiozinho de consolação.
1: É um prémiozinho de consolação, eu estou a contar com isso, até porque, olha, as músicas que nós temos hoje são músicas que facilmente entrariam na categoria desbloqueador de fim de semana. São as duas músicas super fofas e a minha música é.
0: Espera lá, que eu acho que vou espirrar. Espera, não.
1: É?
0: Ok, já.
1: Tá bom?
0: Tá bom.
1: Ok. A minha música é nada mais, nada menos do que. São músicas que têm nomes curtos e começam logo à grande. Esta é a minha.
0: Estou a imaginar o pessoal, os miúdos todos irem para a praia no autocarro a curtirem agora.
1: Preferes Roseo e Bruno Mars ou.

0: Tem, tem. Cheira a tão novo que agora as Polaroids são outra vez da moda, não é? Shake it, shake it. Qual é que preferes? Qual é que queres? Vota. Stories do Instagram da RFM, és tu que mandas nisto tudo. It's the battle! Fight!
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1: Corre!

0: trabalho com o teu corta-para, se bem que eu preferia desejar-te uma continuação de umas ótimas férias. Espero que estejas assim, no bem bom.
1: Também gostava.
0: Também gostavas, não é? Nós vamos no início de agosto, ali uns diazinhos, já vai saber bem.
2: Nunca mais chega a agosto.
0: Mas primeiro temos uma pessoa que precisa da nossa ajuda, Daniel Fontoura.
1: Sim, vamos ajudar.
0: Vamos ajudar o Vitó. Vamos dar o nome de Vitó.
1: Vitó. Excelente, acho que é isso que ele queria mesmo. Então vá, o Vitó tinha uma gaita de um buraquinho só. Toda a gente diz. Pá, desculpa lá, mano. Quando tu dizes este nome, isto é o maior clássico da música portuguesa, um dos. Passei um São João inteiro com um grupo de amigos a cantar o Vitó.
0: Pronto.
1: Tinha uma. Pronto, e depois foi isto.
0: Ai, não é só o Vitó que tem uma gaita, não é?
1: De um buraquinho só, é? Toda a gente diz. Então, vamos ajudar o Vitó. E porquê? Porque ele mandou mensagem aqui para a RFM com uma dúvida, com um dilema, que eu acho que é bastante pertinente e, sinceramente, não sei como é que vamos sair desta alhada.
0: Então vá, vamos lá.
1: O Vitó, ontem, foi a um supermercado. Diz ele que uma cadeia multinacional, uma coisa grande e não sei o quê, pronto. E a pagar, tinha ali um problema com o cartão, ele diz que pagou, teve que inserir o cartão, paga, não paga, pôs duas vezes. A verdade é que ele viu que o pagamento foi efetuado. Mas ele foi ver o saldo. Ah, e não tirou o talão, porque ele disse que não quis estar lá. Foi ver o saldo, foi ver a sua conta e o pagamento não está lá.
0: Ai!
1: Portanto, ele acha que não pagou as compras. E aí estava a perguntar se hoje devia voltar a esse supermercado e dizer: atenção, meus meninos, eu não paguei as contas. Ou deixar de estar e pronto. Só que ele diz que tem um diabinho de um lado que diz: deixa estar, e tem um anjinho do outro lado a dizer: és uma pessoa honesta, por favor, tens uma coisa que não pagaste, vai lá e paga.
0: Mas repara, é uma multinacional, não é? Um supermercado
1: grande.
0: Eu, se fosse ao Vitó, ficava sossegadinha. Ó Vitó, deixa lá. Ou então, agarra nesse dinheiro e faz caridade.
1: Pronto, é uma dica. Eu acho que, Vitó, espera. Espera porque, às vezes, esse processamento, esse pagamento, ainda não foi, aliás, não foi processado. E provavelmente isso vai cair na tua conta mais cedo ou mais tarde. Eles nunca ficam a perder. Isto é como os casinos.
0: Nunca ficam a perder. Portanto, se calhar, tu é que vais ficar a perder duplamente.
1: Pronto, agora o que é que achas que o Vitó deve fazer?
0: Vá,
1: ir lá pagar... Pegar na sua gaita, tocar um bocadinho, como é que é?
0: Oh, meu Deus! 962-1077-888. O que é que o Vitó faz? Vai ser um bom menino, não é? Honesto ou, por outro lado, dá alguém que precise? Nuno Ribeiro, na RFM.

0: RFM, muito bom dia, estás com o Corta Para e às vezes a vida é difícil e nesses momentos ainda bem que está cá o Corta para te ajudar a decidir o que fazer.
1: Alguns dilemas da vida. O Vitó, foi o nome que nós demos, o Vitó foi a um supermercado, pagou com o cartão, pelo menos lá na máquina disse que o pagamento tinha sido feito, ele não trouxe o talão. Chegou a casa, viu o saldo, o pagamento ainda não caiu e ele está na dúvida, será que eu paguei as contas ou não paguei? Volto hoje ao supermercado para pagar as contas. Há aqui muita gente no WhatsApp da RFM a dizer que, atenção, muitas vezes, quando não é pago, é o operador da caixa que tem que pôr o dinheiro.
0: Isso é que é tramado.
1: E pronto, e o Vitor está com esta dúvida. Por um lado, quer pagar as contas dele. Por outro lado, não quer pagar duas vezes.
0: Exato. É? E por outro lado, este dinheirinho se calhar até dava jeito de ficar ali com ele, não é?
1: Pronto, o que eu acho é que ele deve esperar mais uns dias. E muita gente a dizer o mesmo. Às vezes os pagamentos não são processados logo. A Jéssica diz, eu tive uma semana que não me tiraram o dinheiro. Já estava a ganhar esperança. E quando eu estava a pensar, pumba!
0: É verdade, isso acontece muitas vezes quando vamos às compras.
1: E diz ela que nem do autorizado tiraram. Portanto, nem do contabilista.
0: O que é que tu fazias, Daniel?
1: Eu se calhar deixava, não é? Deixava. Claro. Eu percebo essa. É chato, é a questão do empregado da caixa.
0: Pois é, mas olha, mas se depois... o multibanco fez caridade, quem és tu para.
1: Pois é, sim, se ele apareceu
0: discutir com a tecnologia, não é?
1: Pois, é, se apareceu lá que deu autorizado, é porque deu autorizado. Agora, a Beatriz Lopes, nossa colega jornalista, deu aqui uma ideia que eu acho que pode ser. Então, acho que isto vai acalmar um bocadinho
0: o teu coração.
1: O teu coração é a tua ansiedade. Então, pegas no valor dessa compra, dás a alguém que precise, fazes essa caridade, ok? Dás a alguém. E se por acaso retirarem o valor das compras, ok, fizeste caridade. Se não retirarem, ok, fizeste caridade.
0: Pronto.
1: Não é? E pronto.
0: Olha, faz caridade comigo.
1: É,
0: eu preciso.
1: Está bem, está. Olha-me esta voz. Por acaso há aqui mais ouvintes a dizer o mesmo. É ele que deu a mim, está bem. Frescos, não é?
0: Ai, então não dava jeito.
1: Pronto.
0: É que não podemos participar no grandioso no jogo da mala.
1: Pois não.
0: No que barulho é este?
1: Também é verdade.
0: Menos assim.

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0: Manhã de sexta-feira, estás comigo, Catarina Figueiredo, Daniel Fontoura, e eu não vi a sexta-feira passada e senti falta deste momento, Daniel.
1: É, não é? Uma pessoa gosta,
0: é uma coisa
1: habitua-se.
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1: hoje, se calhar, é desbloqueador de férias. Ontem tivemos um dia inteiro dedicado à Olá.
0: Somos loucos pela Olá.
1: A RFM até mudou de nome para Olá FM. E durante a emissão de ontem, a Sara lembrou-se e bem desta música. A Sara disse: "O Olá Love to Dance, lembram-se?"
0: Ei.
1: E lembram-se do Safri Du? Nós, claro que lembramos. E por isso hoje,
0: eu acho que tinha CD.
1: Desbloqueador de fim de semana. Play the Live, um grande clássico. Puxa!

0: mais espetacular é que toda a gente sabe a letra desta música. Se há músicas boas para quem não gosta de cantar no karaoke, é o Tequila e é esta. Vai subir outra vez. Tu descansas. Tu preparas-te para a subida.
1: Aproveita para fazer um exercíciozinho agora.
0: Catarina Figueiredo está aqui a alongar, a puxar a perna atrás. E agora é que vai ser. Tudo pronto?
1: Vai lá.

0: Pronto.
1: Estou cansada.
0: Vamos descansar um bocadinho. Que grande desbloqueador de fim de semana.
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0: E lá está. Esta é a música boa para cantares no karaoke.
1: É.
0: A outra é a tequila, sabes qual é?
1: Sei, sei. Eu acho que já passamos também.
0: Que é só?
1: Tequila.
0: Pronto. Próxima vez que fores ao karaoke já sabes quais são as músicas que tens de escolher.
1: Entretanto, para escolheres uma rubrica incrível que podes ouvir todos os dias no café da manhã, é esta do Porsche GPT. 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
0: É a cabeça do Fábio Porchat.
1: Incrível cabeça.
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26: Olá, eu sou a Beatriz Lopes e estas são as notícias na RFM. Acidente grave corta trânsito na Avenida da Índia, em Belém. A circulação está cortada nos dois sentidos, junto ao Museu dos Coches, em causa uma colisão entre três carros. De acordo com a CNN, o acidente provocou dois mortos, um casal de 75 anos. Há ainda registro de cinco feridos, um deles em estado grave. O Ministro da Educação garante que não será necessário alterar o calendário de acesso ao ensino superior. No debate de urgência no Parlamento, Fernando Alexandre anunciou que todas as provas já estão corrigidas e que as notas seguem hoje para as escolas. A compra e venda de casa atingiu um valor recorde em 2025. De acordo com o INE, foram transacionados mais de 41 mil milhões de euros em habitações, um aumento de quase 22% face ao ano anterior. Também o número de casas vendidas cresceu para quase 170 mil. A Ordem dos Médicos acusa o Ministério da Educação de erros graves na nova tabela de atos médicos do SNS. A instituição alerta que as falhas desvalorizam a radiologia e podem aumentar os tempos de espera.
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1: RFM, tem uma ótima sexta-feira. 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
0: Aproveita bem esta sexta. Daniel Fontoura e Catarina Figueiredo contigo neste Corta Para.
1: Entretanto, se vais de férias, há uma coisa que tu deves fazer antes de fechar a mala. Sabes o que é, Daniel Fontoura?
0: Pôr as coisas dentro da mala.
1: Não, é outra coisa que eu aposto que tu não fazes, mas devias fazer. E eu já conto tudo.

0: antes de ir de férias, antes de fazeres a tua mala, inclusive, não, que é...
1: Tu disseste antes de fechar a mala.
0: Antes de fechar a mala,
1: antes,
0: sim.
1: De fechar a mala é pôr a roupa.
0: Por...
1: é pôr a roupa e não te esqueces de nada.
0: Tá bem, então vá. Antes de fechares a mala, o que é que tu tens que fazer, que é muito importante?
1: Então.
0: Não te esqueças de pegar no teu telemóvel e tirar uma fotografia à tua mala, ainda aberta, para se ver aquilo que tu meteste lá dentro, e depois também com a mala fechada, para veres como é que está o aspecto da tua mala por fora. E porquê? Porque isto vai facilitar muito o processo, se por acaso a tua mala for danificada durante a viagem, se não encontrarem a tua mala, se perderes objetos, junto à companhia aérea tens ali uma documentação que te vai garantir que se calhar o reembolso é mais fácil. Percebes? É uma dica boa, que eu acho que ninguém faz. Tu costumas fazer isso, tirar uma fotografia? Pronto.
1: Não, já fiz isso noutras alturas, noutras coisas. Sei lá, estou-me a lembrar aluguer de carros, tipo tirar logo as fotos.
0: Mas isso seus próprios recomendam.
1: Mas não. Já fiz, posso dizer-te, vou confessar. Eu já fiz, tipo, em casa, antes de ir de férias. À casa. Só para ver se alguma coisa mudou, se alguém entrou.
0: A sério, Daniel?
1: Não sei, eu sei lá.
0: Estás-me a dar tanga.
1: Já fiz. Naquela, tu deixa ver. Deixa ver.
0: Tu és um bocadinho frico.
1: Não, pá.
0: Mas estás uma coisa que também me deixou pensar.
1: Se tens dúvidas de alguma coisa, tenta esclarecer.
0: Pá, nunca fiz isso.
1: Mas não tem câmaras. Se calhar devia ter câmaras, era mais fácil.
0: Olha, eu tenho. Pô, eu tenho câmaras.
1: Fala-me de barriga cheia, não é?
0: Mas é uma coisa assim um bocadinho mais normal, não é? Ter câmaras.
1: Eu hoje em dia, sim.
0: No quarto é que não é normal. Portanto, câmaras no
1: Portanto,
0: quarto.
1: Portanto, foto à mala é a dica.
0: Okay. É a dica. Mas estás uma coisa que me espantou há bocadinho. Estávamos aqui a conversar com a Beatriz Lopes, ela vai de viagem. E diz que o namorado já fez a mala e só vai daqui a uma semana. Ou seja, não foi ela que fez a mala, foi um homem que já fez a mala e só vão daqui a uma semana. Já viste? Isso, quão organizado esta pessoa deve ser.
1: Ser um homem, isso não interessa nada. A mala também não se faz sozinha, não é? Tem que aparecer feita, não é? Alguém tem de fazer. Agora, uma semana antes.
0: Não, não é um homem a fazer a mala.
1: Nunca antes.
0: É uma semana antes. Normalmente os homens fazem em cima da hora. Eu digo isto porque eu vivo com homens. Não é? Tenho os meus filhos e o meu marido e nunca se preocupam com isso.
1: Às vezes é na madrugada, é duas horas antes.
0: Estás a ver como estás a chegar à mesma conclusão que eu. É estranho. Não,
1: mas isso sou eu, não interessa. Está bem, pronto.
0: É como tudo.
1: Boa sorte.
0: Claro que há pessoas que são exceção. E o namorado dela é exceção.
1: Está aí a exceção.
0: Portanto, eu acho que ele merece uma salva de palmas.
1: Estimá-lo,
0: porque ele é raro.
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0: A ver se não desaparece na viagem. Não é?
1: Quem é o homem?
0: O homem dela.
1: Ah, pô, às tantas, olha. Às tantas.
0: RFM, aproveita bem e boas férias.

0: Catarina Figueiredo e Daniel Fontoura.
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0: RFM, tem uma ótima sexta-feira, meio-dia e 20. Espero que estejas bem desse lado. Pensa que não tarda nada, estás a almoçar. É isso que eu estou a pensar no meu almoço.
1: Ai, tão gulosa, cheia de fome. Não sei se ontem estiveste atento à RFM, nós tivemos uma emissão especial com a Olá, mas a Beatriz Lopes deu uma notícia que me deixou a pensar e eu achei, oh, que fofo. Então parece que o Hospital de São João, a Unidade Local de Saúde de São João, começou a autorizar visitas de animais domésticos aos tutores que estão internados. Portanto,
0: porque são família.
1: São família. Os animais são família e quando alguém está internado, às vezes fica muito tempo sem ir a casa, o animal fica sem ver essa pessoa fica sem ver o animal e pronto.

0: Parece que no São João já é possível. Dizem eles que acreditamos no poder dos afetos e como pequenos gestos podem fazer uma grande diferença no bem-estar de quem está internado. Portanto, é só uma questão depois de combinar, não é? De organizar essa visita. E lá vai o cãozinho, o gatinho.
1: Isto é uma excelente ideia e eu espero que outras entidades adotem a mesma iniciativa, outras entidades hospitalares, porque de facto isto é uma coisa que pode até ajudar a recuperação dos pacientes.
0: Claro, uma pessoa vê o animal, vê a sua cobra de estimação, por exemplo, vê a sua chinchila.
1: A sua cobra de estimação.
0: Ah, é que a questão é essa. Há vários animais, não é?
1: Mas que tipo de cobra? Estás a referir?
0: Pá, sei lá, pode ser uma serpente.
1: Não é sogra, não.
0: Pode ser uma casca.
1: Ai, pronto, está bem, vá.
0: Se calhar vamos. E este tempo, já viste o tempo? Como é que está?
1: Está ótimo, tá ótimo, ótimo. É? E nós esperamos que tu estejas bem de saúde. Uma coisa que faz muito bem à nossa saúde é aproveitar sol, a vitamina D, é a vida, é tipo a água.
0: Sim, sim.
1: Aproveita
0: é
1: e leva-nos para a praia contigo.
0: Tu metes-te em cada uma.

0: RFM tem uma ótima sexta. Amanhã já é sábado. Muito contente porque vamos receber amanhã aqui em Portugal pela primeira vez o Luís Capaldi. Vai ser na Praia do Relógio, na Figueira da Foz. Está praticamente esgotado, só como é um areal enorme. Há muitos bilhetes, não é? Já não há tantos. Portanto,
1: não.
0: Se quiseres garantir o teu lugar, é ir a correr para lá. Quem vai abrir este grande concerto é um português, que eu estava na dúvida se era português ou não. Mas Daniel Fontoura, tu entrevistaste, tu podes dizer. Pedro
1: Sim.
0: Santos.
1: Pedro Santos.
0: Tem nome português, mas é português.
1: É português. Pedro Santos, e vou dar o spoiler, a entrevista já está no YouTube da RFM, também há um pequeno resumo no Instagram. O Pedro Santos nasceu em Portimão.
0: Ah, é Algarvio?
1: Pois, há pessoas que acham que o sotaque dele até é dos Açores.
0: É açoriano.
1: E ao longo desta semana, nós tínhamos estado aqui com a entrevista e às vezes os colegas nossos ouviam: ah, mas ele tem o sotaque. Ele é de Portimão. Nasceu no hospital de Portimão. E com 4 ou 5 anos foi
0: sabes
1: para...
0: as horas é que ele nasceu?
1: Não, ainda isso não, mas posso
0: com quantos
1: perguntar.
0: Quilos?
1: Foi para Londres com 4 ou 5 anos e pronto, e ficou lá. Entretanto, a família já voltou, mas ele continua em Inglaterra. Fala bem português, dá para perceber, fizemos toda uma entrevista em português. O Pedro Santos vai abrir o concerto, depois são os Napa e depois Luís Capaldi. Se não tens um plano nem um programa para amanhã e se gostas de coisas de última hora...
0: Agora já tens.
1: E acredita que vai ser bom, o sítio é espetacular.
0: Vai
1: é um
0: estar
1: concerto,
0: grande a tempo, as temperaturas estão a subir imenso.
1: É um concerto com pé na areia mesmo, literalmente, uma coisa... Luís Capaldi é a primeira vez que vai tocar na praia. O Pedro Santos também. Portanto, se quiseres, amanhã Figueira da Foz é o place to be. E podes ver um bocadinho da entrevista também, redes
0: Sim,
1: sociais
0: da RFM. Se
1: quiseres
0: saber mais coisas sobre o Pedro Santos, está lá tudo.
1: Sim, obrigado. Amanhã vai ser, olha, vai ser daqueles para ficar na memória. Para o resto da tua vida.

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7: 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Não podem a ser levados demasiado a sério. 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Já agora, vale a pena pensar nisto.
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1: Está na hora, não é?
2: It's the battle! Fight!
0: Hadouken! Vamos então, lá registar isto.
1: O quê?
3: Também, que eu ganhei.
1: Epá, como é que tu... Já foste ver, não é?
3: Claro, já estou a ver, já estou a acompanhar.
1: Já estás toda confiançuda. Como é que esta música não ganhou? Tão boa! Tão ótima!
3: Mas contra este grande clássico, não dá para ganhar.
1: Por acaso foi coça. 64-36.
3: Nem querias tu acreditar, como é que isto é possível?
1: Pronto, é esta que tu queres ouvir agora.
3: E daqui a
1: um
3: bocadinho tenho um desafio para ti.
1: Oh, deves ter.

0: Portanto, tenho aqui um desafio para ti.
1: Diz lá qual é o desafio.
0: Como eu sei que tu és bom a fazer sons, os mais diversos e variados,
1: sim,
0: vou pedir-te para fazeres um beatbox desta música. Se quiseres,
1: beatbox?
0: Sim, com instrumental. Porque acho que é uma música fácil. Até. Bora.
1: Como é que eu faço?
0: Olha que bem. Olha, já sabes, se isto não der por algum motivo, temos aqui um futuro.
1: Está bom?
0: Está ótimo.
1: Está ok.
0: Ótimo. Ai,
1: falta
0: 10.
1: A parte
0: 10 de 10.
1: Falta a parte do empresta-me açúcar, sou o teu vizinho. Que é o que eles dizem nesta música.
0: Pronto, Daniel, sabes que é uma música, sabes que a letra é uma letra de amor.
1: Pois,
0: não sei se sabias.
1: É por isso, empresta-me açúcar, sou o teu vizinho.
0: Exato,
1: que às vezes pedes aos vizinhos.
0: Está ótimo. E vais ficar muito bem agora no Mundo Ideal com a Inês Andrade e com o Rodrigo Gomes. Vão ter muita coisa boa para ti.
1: Sim,
0: muito
1: açúcar.
0: E nós estamos de saída.
1: Segunda-feira a mais, Daniel Fontoura e Catarina Figueiredo. Aproveita bem o fim de semana e as férias.
0: Beijinhos.
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20: Olá, sou Ana Paula Santos. Notícias na RFM. Exames nacionais. A oposição não acredita nas garantias do Ministro da Educação. Esta manhã, no debate de urgência no Parlamento, o Ministro da Educação assegurou que todos os exames nacionais já estão corrigidos e que o calendário de acesso ao ensino superior não será alterado. PS, Chega e PCP contestam, dizem que continua a haver provas por classificar e escolas à espera de respostas do Júri Nacional de Exames. Com os votos contra da esquerda e a abstenção do PAN, foi aprovada no Parlamento a chamada Lei das Burcas, em causa do diploma que proíba a ocultação do rosto em espaços públicos por razões de segurança e de ordem pública. Em Lisboa, continua cortado o trânsito na Avenida da Índia, em Belém, junto ao Museu dos Coches, em causa uma colisão entre três carros que terá provocado 2 mortos e 5 feridos. Depois de 2 meses de subidas, a inflação na zona euro baixou para 2,8% em junho, uma descida de 0,4 pontos percentuais face ao mês anterior. São dados revelados pelo Eurostat.
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22: 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Neste momento, 1 e 2, não te atrases. Atenção, se já gastaste muito dinheiro nos saldos, vais perceber daqui a pouco que comprar nos saldos não compensa. Já te vou explicar tudo.

0: Estás com a RFM neste Mundo Ideal, Inês Andrade e Rodrigo Gomes. Toda a gente tem uma coisa em casa que é uma pilha, não é para pôr no comando, mas uma pilha de coisas aleatórias do depois arrumo. E então o que é que eu resolvi fazer essa pilha de coisas que depois arrumo? Pus quase tudo no lixo. Acho que vou ter problemas no meu casamento, porque são cabos que já não se usam, mas volta e meia vai acontecer qualquer coisa e vão perguntar onde é que está aquele cabo XPTO com uma entrada assim assado. Eu pensei, eu previ isto e pensei, a partir de agora o que eu vou fazer é, não faço ideia, digo não sei e compro.
1: Em defesa da Inês, quem arruma é que sabe, não é? Ou seja, quem arruma tem que tomar essas decisões difíceis.
0: Claro.
1: Mas eu fico lixado quando me fazem isso. Quando eu vou à procura de coisas e mandaram fora e não me perguntaram.
0: Epá, mas
1: fico mesmo lixado.
0: Epá, eu tirei tudo, talões, moedas de 5 cêntimos. Sim, tinha 13 e assim. Ninguém me aceita as moedas, já as máquinas já não aceitam. Então, olha, era uma pilha de coisas que eu pensei assim, das duas uma. Isto cabe numa gaveta e ocupa uma gaveta, ou vai tudo fora? Foi tudo fora. E foi sem triagem, foi tudo fora. Ai, meu Deus. Espero que me corra bem. Mas foi... Trouxe-me paz de espírito, sabes?
1: Sei, então não sei.
0: São daquelas coisas que eu penso, menos uma tralha para guardar aqui, que eu sou muito minimalista. Já tiraste alguma coisa que te arrependeste, Olis?
1: Tantas vezes. Por acidente, claro.
0: Claro, já lá vamos. Inês Andrade e Rodrigo Gomes, este é o Mundo Ideal na RFM.

0: Ouvir a tua RFM, faz uma ótima viagem, Inês Andrade e Rodrigo Gomes, neste mundo ideal. E há pouco falávamos que hoje eu peguei numa pilha de coisas que tinha lá em casa, que era um montinho, que não sabíamos o que é que fazíamos com aquele montinho, e atirei tudo fora, cabos, USB, tudo e mais alguma coisa, aquilo foi tudo para o lixo.
1: Claro que o marido da Inês, quando perceber que isso aconteceu, vai ficar um bocado aborrecido, mas está tudo bem. A Inês há pouco perguntava-me se eu já tinha atirado alguma coisa para o lixo, que me tinha arrependido, e eu sim, mas... foi sem querer. E lembro-me uma vez que eu tinha um microfone do chinês em casa.
0: Sim.
1: E só que aquilo era um bocado pesado. Eu usava aquilo para brincar.
0: Ok.
1: E então abro o microfone para tirar tudo o que está lá dentro, todos os cabos, todas as ligações, para okay. mandar fora e ficar com uma coisa oca.
0: Sim.
1: Não me julgues, está bem? Eu sou maluco.
0: Problema. Não, estou aqui a ouvir-te.
1: Problema, em vez de abrir o microfone do chinês, abri um microfone que custa para aí 500 euros. E partiu.
0: Ah!
1: Pá, eu fiquei branco, tipo, o sangue saiu-me do corpo.
0: Como é que tu foste capaz de fazer uma coisa dessa?
1: Distração total. Qual foi a coisa fixe desse momento? No momento em que eu fiz isso,
0: sim.
1: O meu vizinho do lado, eu adoro a minha vizinhança, estou sempre aqui a elogiar os meus vizinhos, mas o meu vizinho do lado vinha-me bater à porta para refilar de uma coisa, que ele tinha razão.
0: Ai, eu adorava saber o que era.
1: Ele bateu à porta, eu abri a porta, ele ia começar a refilar e viu a minha cara.
0: Ele,
1: de pânico. O que é que se passa, vizinho? Eu... Diga, eu acabei de estragar um microfone de 500 euros. E aí ele disse-me a queixa que tinha razão, mas foi muito mais suave.
0: Ok.
1: Depois eu trouxe aqui esse microfone caríssimo aqui aos nossos colegas da rádio, que me arranjaram um microfone e meteram-no a funcionar na perfeição.
0: Opa, tu és um homem de sorte, tu nasceste com o traseiro virado para a lua.
1: É?
0: É, consegues sempre safar-te, é impressionante. Enfim, continua desse lado e safa-te também para um belo fim de semana. Pede para sair um bocadinho mais cedo se estás no Open Space e aproveita sempre com as grandes músicas da RFM. Estamos cá até às 4.

Faz uma ótima viagem com a RFM neste mundo ideal. Daqui a pouco descobre como é que tu podes ganhar 24.042 euros. Já lá vamos. Deixa-te ficar e ficas muito bem.

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0: Muito obrigada por escolheres todos os dias a RFM. Estamos juntos neste Mundo Ideal, Inês Andrade e Rodrigo Gomes. Vamos lá saber como é que podes ganhar 24.042 euros.
1: Posso dizer?
0: Podes dizer.
1: Posso dizer.
0: Eu gostava muito que dissesses.
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0: Que maravilha. Podem ser teus, portanto, apressa-te a ligar. 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
0: De férias, não é?
1: Ficas com uma cábula.
0: 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Estamos juntos até às 4 da tarde. Rodrigo Gomes e Inês Andrade, e sempre a dar-te grandes músicas.

0: de ninguém. 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
0: Na próxima hora temos muito para te mostrar, é mais uma viagem no tempo e não só. Portanto, fica desse lado, nós gostamos de saber que estás sempre por aí. Inês Andrade e Rodrigo Gomes na tua RFM.
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9: Olá a todos.

0: 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Olá, sou Ana Paula Santos, notícias na RFM. Judiciária abre inquérito sobre reboque polémico ligado ao tráfico de droga. Em causa, o reboque que foi encontrado nas instalações da empresa Constru Barcelos, que fez obras numa propriedade do Ministro da Administração Interna. O outro lado tinha sido apreendido no âmbito de uma operação de combate ao tráfico de droga. Entretanto, o Ministério Público adianta à RFM que está a acompanhar todos os desenvolvimentos sobre este caso, revela ainda que também acompanha outros factos noticiados e que está a proceder à sua análise. Esta manhã, no debate de urgência no Parlamento, o Ministro da Educação assegurou que todos os exames nacionais já estão corrigidos e que o calendário de acesso ao ensino superior não será alterado. O Ministro diz que as notas serão divulgadas hoje à tarde. PS, Chega e PCP contestam, dizem que continuam a haver provas por classificar e escolas à espera de respostas do Júri Nacional de Exames.
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2: 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Daqui a pouco temos uma viagem no tempo, é o nosso throwback.
3: Eu vou-te mostrar uma música que eu tenho a certeza que tu já não te lembras, mas vais delirar, vais dizer, ei, pois é.
2: É daquelas que uma pessoa até fica arrepiada.
3: Sim.
2: Gosto muito, já lá vamos.

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0: Mais com a RFM neste Mundo Ideal. Estamos juntos, quase a entrar de fim de semana. Inês Andrade e Rodrigo Gomes, nós prometemos, nós entregamos uma viagem no tempo. Entra nesta máquina, throwback.
1: Olha, viemos parar em 1999. Um ano incrível, porque começou uma sexta-feira. Melhor que um ano começar à sexta-feira é começar à quinta, que depois fazes ponto e são quatro dias.
0: Porque
1: eu não estou a ver nenhum patrão obrigar-te a trabalhar no dia 2 de janeiro.
0: Com certeza.
1: Opa, não está a valer.
0: Opa, e se vais, não trabalhas quase nada.
1: Sim. Vais assim meio torto. Bom, em 1999 saiu esta música, que é o nosso desafio de hoje do Throwback. Quero que me digas como é que se chama o cantor e a música.
0: Adores. 962-007-888.
1: É místico.
0: Já estou no deserto.
1: Transporta-nos. Tu és uma rosa, Inês, tu ficavas bem no deserto. Estou a dar pistas. Olha, já há respostas certas aqui no WhatsApp da RFM.
0: Não é o Sil.
1: Não é o Sil, também há erradas. Também não é o Chep Mami. Bom, quem é que se lembraria do Chep Mami? Prazer.
0: Há dois cantores aqui, não é?
1: Já. Yeah.
0: Quem são eles?
1: Quer dizer, na verdade é o Chep Mami, mas não era essa a resposta que eu buscava.

0: música, por acaso, faz parte do meu imaginário RFM quando eu era mais nova. Dava esta música. Quando eu tinha assim os meus 9 anos, ia pelo caminho fora, sempre a ouvir estas músicas na RFM. E já eram grandes músicas.
1: E era um grande álbum.
0: E continua a ser.
1: Continua a ser.
0: Foi um belíssimo throwback. Acho que esta é uma música de férias. A pessoa está assim louca.
1: Achas?
0: Sabes? Sim, sim.
1: Por acaso a mim remete-me para o inverno, não sei porquê.
0: Juro, a sério?
1: Juro.
0: Que engraçado. A arte é assim. Cada um sente de maneira diferente e emoções diferentes. Por isso mesmo nós somos opostos, porque tu sentes o oposto de mim. Continuamos juntos neste Mundo Ideal. Inês Andrade e Rodrigo Gomes. Já sabes que podes sempre sugerir um throwback nas redes sociais minhas ou do Rodrigo, Rod Gomes, Inês Andrade, seu último é. Agora continuamos com grandes músicas.

0: 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Inês Andrade e Rodrigo Gomes. Isto é uma chatice, isto é um aborrecimento. É desta que eu vou trocar o meu carro por um elétrico ou por um híbrido. Então não é que os combustíveis vão subir de forma significativa? Era esta a manchete da SIC Notícias quando eu acordei. Na próxima semana o gasóleo vai estar mais caro, 13,5 cêntimos o litro, e a gasolina 6,5 cêntimos o litro.
1: Pá, que desagradável.
0: Desagradável?
1: Eu não me lembro da última vez que meti gasolina. Eu não tenho um elétrico, tenho um híbrido plug-in. Tenho um Lexus híbrido plug-in.
0: Pá, eu fico desnorteada.
1: Faz 80 km. Então é? Eu ando as minhas voltas e não gasto gasolina.
0: Tu és um homem de sorte, eu não. Eu penso assim, agora que eu ia gastar mais gota porque vou de férias, põe-me a gota mais cara. Eu vou começar a encher um barrilzinho, ponho na minha arrecadação e siga. Olha, porque isto só tende a aumentar.
1: É um investimento?
0: Qual é o prazo de validade do gasóleo?
1: Excelente pergunta. Devíamos perguntar isso à inteligência artificial.
0: Que é para pôr a minha arrecadação.
1: Mas fazes revenda, vais para a feira do relógio. Vender bidões de gasóleo.
0: Que estupidez. Imagina, tu dizes estas coisas e isto para mim, sempre, por isso é que eu te acho muita graça. É tudo muito visual. Eu estou já a imaginar-me a dizer: olha quem quer, gasóleo.
1: É assim.
0: É assim que se vende. Eu imagino-me assim. Inês Andrade e Rodrigo Gomes, este é o Mundo Ideal. Já quase fim de semana, é aproveitar com as grandes músicas.

0: música e por isso é que tu estás sempre com a RFM. Eu sou a Inês Andrade, estás a ouvir O Mundo Ideal. Atenção, meu caro, atenção, minha cara. Temos que falar de assuntos sérios. Será que tu gastaste muito dinheiro nos saldos? Será que estás a pensar gastar? Ora bem, fica a saber que o que gastas nos saldos não é assim tão fixe, não é assim grandes oportunidades, porque eu dei por mim olhar para a minha venda de vintage, portanto a minha venda na plataforma de roupa de segunda mão, e cheguei à conclusão que tudo o que está lá à venda foram coisas que eu comprei nos saldos. Porque eu penso, olha, está baratinho, vou comprar.
1: E depois não usas.
0: E depois não uso, fica com a etiqueta, vai para a vintage.
1: Eu este ano tive uma abordagem muito diferente aos saldos.
0: Então, qual
1: foi? Eu adoro lojas vintage. Não é a aplicação vintage, é lojas vintage, lojas em segunda mão, com peças vintage dos anos 80, 90, que têm qualidade.
0: Vê-se pelo teu estilo.
1: Com design irrepetível.
0: Com certeza.
1: E encontrei uma loja com tudo a 4€. E por acaso hoje e amanhã está com tudo a 2€. Ai. Que são os saldos dos saldos. E juro. Encontras peças incríveis a 4 paus. Metes na máquina de lavar, está novo.
0: Opa, tu, olha, sabes o que é que tu mereces? Confetti. Rodrigo, o gênio da lâmpada.
1: Hoje estou com uma camisinha dessas, não é incrível esta
0: camisa?
1: É
0: muito incrível. Agora estás-me obrigada a dizer que é mesmo, porque eu não acho, não.
1: Mas
0: é?
1: Tu achas?
0: Eu acho.
1: És uma pessoa de bom gosto.
0: Agora ficaste com curiosidade de saber qual é que é a loja. Ele diz-te. Manda-lhe uma mensagenzinha.
1: Não digo que eu não gosto de dar os meus segredos.
0: Manda-lhe uma BM. Não é que.
1: DM! Manda-lhe uma BM.
0: Sou tão disléxica. Bom fim de semana com a RFM. Estás a ouvir as grandes músicas. Agora, cheia de classe também, Olivia Dean com So

0: é uma grande música e toca na tua RFM. Já se pode dizer bom fim de semana. 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É esta a quantia que está dentro da mala mais famosa do país.
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0: Eu não aguento, eu não gosto de guardar segredos.
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0: Estás na Rádio das Grandes Músicas, na tua RFM. Faz uma boa viagem, ao bom trabalho. Temos sempre muitas pessoas a ouvir-nos enquanto trabalham, que é para o trabalho ser produtivo.
1: Queres saber uma fofoca?
0: Ah, o que aconteceu?
1: O vozinha está solteiro.
0: Para, não quer nada disto, quer uma... Uau! Agora é que vão ser muitas pretendentes.
1: Apareceu-me agora um vídeo de uma entrevista que o vozinha, guarda-redes estrela do Cabo Verde, que deu nos Estados Unidos. E a primeira pergunta que a entrevistadora lhe pergunta é se ele está solteiro. E ele diz que sim, com aquele sorrisinho que só a vozinha sabe fazer.
0: O sorrisinho maroto.
1: É a loucura no estúdio. Portanto, neste momento...
0: Soltei as sirenes, não era assim?
1: Soltei as sirenes.
0: Agora, de certeza que tu pensas, oh, ele é tão querido. Pá, se estás solteira, não investas no Tinder, fala com o vozinho.
1: Manda mensagem ao vozinho.
0: Claro, porque não, quem arrisca não petisca, já dizia a minha avó.
1: E ele tem mãos para agarrar muitas.
0: Então, mas também não exageremos.
1: Não se viu no jogo contra a Espanha, agarrou-as todas.
0: Olha, pronto, já descambou. Podemos ir para a música?
1: Vai. Portanto, eu só passei a informação.
0: Olha, até ficou gaga.

0: 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Estás connosco, Rodrigo Gomes, Inês Andrade e com Banco BA Europa, o seu banco de confiança, Banco BA Europa S.A. é uma instituição de crédito registada no Banco de Portugal com o número 8. 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
1: Os bilhetes vão esgotar, portanto apressa-te. 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
28: Olá, sou Ana Paula Santos. Notícias na RFM. Judiciária abre inquérito. O Ministério Público está a acompanhar as polémicas que envolvem o MAI. A Polícia Judiciária confirma ter recuperado em Barcelos o atrelado que tinha sido apreendido no âmbito de uma operação de combate ao tráfico de droga. Estava junto à empresa do empreiteiro amigo do Ministro da Administração Interna. Na última hora, o líder do Chega pediu ao Ministro Luís Neves que saia do governo pelo seu próprio pé. A deputada do Chega, Rita Matias, vai mesmo responder como arguída num processo por difamação agravada, incitação ao ódio e violência. A Assembleia da República aceitou hoje levantar a imunidade parlamentar da deputada. A compra e venda de casas atingiu um valor recorde em 2025. De acordo com o INE, foram transacionados mais de 41 mil milhões de euros em habitações, um aumento de quase 22% face ao ano anterior. Também o número de casas vendidas cresceu para quase 170 mil.
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30: Faz uma ótima viagem. 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Daqui a pouco vamos ao nosso momento de improviso. Entra connosco no Pinta ao Cenário. É já daqui a pouco.

0: Estás a ouvir o Mundo Ideal, Inês Andrade e Rodrigo Gomes. Vamos ao nosso momento Pinta o Cenário. É muito simples, o Rodrigo vai mudar uma música e eu vou ter de improvisar.
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1: A música que eu escolhi para a Inês. Põe-me bem disposto.
0: Põe-te bem disposto?
1: Yes.
0: Vamos lá ver.
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0: What about Daddy Cool? Então quem está a ouvir esta música é um cinquentão. Um cinquentão de bem com o mundo. Um cinquentão que trabalhou tanto que agora está a aproveitar a vida. Estás a ver?
1: Estou a ver.
0: Ele comprava uma barraquita ali, uma barraquita ali, uma casita ali, uma loja ali, fazer pequenos investimentos. Hoje dá por si, tem um excedente bastante considerável na sua conta.
1: E não precisa de fazer nada.
0: Não precisa de fazer nada. Largou uma mulher chata que ele tinha e ele agora está a aproveitar a vida.
1: Deixa-me adivinhar. Usa 4 pulseirinhas de pele.
0: Com certeza.
1: Usa mocassin sem meia.
0: Oh, com certeza.
1: Camisa da Ralph Lauren aberta.
0: Com o símbolo grande.
1: Eu parece que estou a ver esse senhor.
0: Estás a ver?
1: Estou a ver, a curtir este sol no
0: usa,
1: seu carro.
0: Usa gel.
1: Usa gel para trás.
0: Que é para não se ver aquelas partes que já não têm cabelo. Na careca. Tal, tal. Ele chama-se Ricardo. E o Ricardo deixou a Sandra, mas às vezes dá-lhe saudades da Sandra.
1: Não, mas esse Ricardo tem que ter um apelido. Tem que ter assim um apelido meio. Eu sei que a história é tua, Inês. Mas tem que ter assim um apelido meio. Meio estrangeiro, tipo Ricardo Bernarducci.
0: Pode ser.
1: Não é?
0: Tá, por acaso o estilo dele é um bocado italiano.
1: Não é?
0: Não é? Eu estava a pensar em ir viver para a Itália para perceber como é que são as mulheres italianas. São um bocadinho melhores que as portuguesas.
1: Não são.
0: Não são.
1: Eu já vivi em Itália e posso dizer que não são.
0: Como é que tu sabes?
1: Já vivi em Itália. Ah.
0: Enfim. Temos então apresentado Ricardo.
1: Quer dizer, não sei se não são, mas ficava mal dizer que eram.
0: Agora lembraste-te de uma boa história. Foi mais um Pinto ao Cenário.
1: Adorei o Ricardo Bernarducci. Olha, o Ricardo Bernarducci está a caminho de um sunset na comporta hoje.
0: Oh, com certeza, então não. É para ver se encontra alguém, sei lá, há muitas espanholas e inglesas. 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Continuamos juntos, Inês Andrade e Rodrigo Gomes, neste Mundo Ideal. Bora, Ricardo. Não percas a esperança.
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0: Estás a ouvir o Mundo Ideal, Inês Andrade e Rodrigo Gomes. Hoje, sexta-feira, podemos abrir as nossas pastinhas de CDs. Lembras-te daquela pastinha de CDs que tu punhas no porta-luvas? É essa pastinha que nós queremos abrir. E vamos abrir a pastinha de CDs, uma sugestão da Tânia. A Tânia, que é do Porto, e mandou a música que ela tanto gostava de ouvir e que descobriu na sua pastinha de CDs.
1: Anastácia!
0: Vai buscar! One day in your life. Ficamos por aqui, temos também a sugestão de pastinha de Paulo. Paulo gosta muito de uma boa bateria, de um som daqueles incríveis. Easy Lover.
1: Ui!
0: Imparáveis os nossos ouvintes.
1: Esta música mexe comigo por dentro.

Momentos como estes acontecem todas as sextas-feiras neste mundo ideal. É a pastinha de CDs que tu podes mandar aquela música que tu ressuscitaste para ouvir a tua pastinha de CDs que estava provavelmente guardada na arrecadação. Inês Andrade e Rodrigo Gomes, este é o mundo ideal. Continuamos juntos e sempre com grandes músicas. Bom fim de semana com a RFM.

0: ar de férias ou de fim de semana com a RFM e estamos juntos. Inês Andrade e Rodrigo Gomes neste Mundo Ideal. Hoje temos a nossa pastinha de CDs lançadas ao mundo. És tu que sugeres a música que tu tinhas gravada naquele CD pirata e, portanto, temos aqui mais uma sugestão.
1: Eu trouxe a minha pastinha e porque escolhi uma música especial. Esta é mesmo para pôr muito mais alto, abrir as janelas.
0: Vamos lá ouvir qual será.
1: Estás a ver? Houve uma altura da minha vida que os Queen eram a minha banda preferida.
0: A sério?
1: Yeah.
0: Esta música toca no coração.

0: última música que fosse ouvir na vida?
1: Para te dizer, o Freddie Mercury só não cantou o fado porque nunca conheceu a Amália. Que este homem tinha voz para tudo.
0: É verdade, sim, senhora. Subscrevo, concordo. Bem, isto depois desta música, a nossa pastinha dos CDs está com a fasquia altíssima.
1: E a quantidade de miúdos agora que anda com o bigodezinho à Freddie Mercury?
0: Pois é, está na moda.
1: Está na moda.
0: E o cabelito também.
1: O cabelito à Freddie Mercury.
0: Inacreditável. Agora, andamos uns anos um bocadinho...
1: Dentes é que não, que anda tudo aí com o Invisalign, está tudo com o sorrisinho alinhado.
0: Eu adoro-te. Continuamos nas pastinhas de CDs, esta é uma das que eu mais gostava. Foi a primeira música que eu ouvi quando tirei a carta de condução, sozinha no carro. Portanto, aproveita, estás com a Rádio das Grandes Músicas, Inês Andrade e Rodrigo Gomes. Não te esqueças que a vida é boa. Bora!

0: 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Rodrigo Gomes está com olhos de marotinho.
1: Já hoje demos aqui a novidade ao mundo. O Vozinha, guarda-redes de Cabo Verde, está solteiro, eiro. Ele disse numa...
0: Tu fazes o teu próprio ego, tu és maluco.
1: Disse-o numa entrevista agora, numa conversa nos Estados Unidos com um programa de televisão. Uhum. Quem não está solteiro, para a tristeza de muita mulherada, é o Haaland, o jogador da Noruega.
0: Eu não sei como é que o acham interessante, um homem interessante, que ele para mim é até ardurcinho.
1: Há mulheres que sonham com o Haaland. É inacreditável.
0: Não consigo empatizar com essa situação.
1: A mulher do Haaland, a Isabela, fez um post nas redes sociais. Eu estou super informado sobre o Haaland.
0: Parece que é tua amiga.
1: É, a minha amiga Isabela. Fez um post nas redes sociais ao lado do Haaland.
0: Sim.
1: E eu comentei, atenção que isto é um post norueguês, de lado sim, estrangeiro.
0: Sim, sim.
1: E eu comentei, em português, a dizer, a Isabela a mostrar a todas as mulheres do mundo que ele não está livre. Pá, eu estou a receber comentários de todas as pessoas do mundo. Está aqui uma espanhola que me diz assim, no veo anillo.
0: Ah, portanto, se não vê a aliança... É porque não estão juntos.
1: E há uma toda indignada que diz: It's not necessary to have a ring to know that it's compromised.
0: Oh my God.
1: Que é como quem diz, não é preciso ter anel para ele estar comprometido. Pá, eu acho inacreditável. Há uma que diz: não brinquem com isso. O facto de dizerem que ele não tem anel é só desrespeitoso. Ele está comprometido. Pá, eu acho que estas mulheres estão mesmo a perder a cabeça.
0: Eu também acho que estão a perder tempo.
1: Porquê?
0: É lá, porque há mais que fazer do que estar a comentar as namoradas dos outros.
1: E há uma que diz, não tem anel, mas tem filho.
0: Que desgraça.
1: E há outra que diz, e há outra que diz, isto ter filho não quer dizer nada hoje em dia.
0: Oh meu Deus.
1: Estão loucas?
0: Estão malucas.
1: Há lá loucas?
0: Há malucas para tudo, sinceramente.
1: Olha, infelizmente o Haaland não vai estar na final. A final vai ser Argentina-Espanha, vai ser já no domingo.
0: Portanto, convida amigos para estarem em tua casa e para ver este grande jogo, este final. É uma pena não ser connosco, mas siga.
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0: Consideramos o ouro muito valioso. Consideramos valiosa uma obra de arte. Podemos até considerar valiosa uma amizade, uma relação, uma descoberta científica. Mas considerar valiosos os idosos não é algo tão óbvio. Por isso mesmo temos de agradecer a quem não desiste de anunciar ao mundo que os idosos são valiosos, que devemos cuidar dos nossos pais, dos nossos avós, com o cuidado e o amor que merecem. Por vezes basta uma breve pausa, como esta, para conseguirmos agradecer a Deus, a mãe que ainda temos, o avô que está longe, o vizinho que vive ao nosso lado.
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0: Manhãs com a RFM, neste Mundo Ideal, Inês Andrade e Rodrigo Gomes. Bom fim de semana ou boas férias. Eu não sei como é que tu consegues analisar as amizades que tens à tua volta, mas este é um ótimo ponto para perceber se a pessoa é realmente tua amiga. Convém ter sempre o telemóvel ao pé. Mas no outro dia queria sair de casa e não encontrava o telemóvel. Já estava a ficar meio maluquinha porque dei voltas e voltas à casa e não encontrei.
1: Vai daí que a Inês me manda mensagem a mim para eu lhe ligar a ela para ela saber do telemóvel.
0: Exatamente.
1: E agora eu pergunto, como é que a Inês me mandou uma mensagem não sabendo do telemóvel?
0: Porque tinha o WhatsApp ligado no computador. Abri o computador e pedi a três pessoas para me fazerem isso.
1: Ah, eu não fui o único?
0: Não foste o primeiro. Mas foste o primeiro a ligar-me.
1: Claro!
0: E foi por tua causa, meu querido, que eu consegui encontrar o telemóvel.
1: Estou ofendido. Porquê? De não ser o contacto de emergência da Inês Andrade.
0: Ah, pá, foi o primeiro meu marido.
1: Pior ainda!
0: Depois do meu marido foi o meu irmão e depois foste tu.
1: Tu achas que se eu precisar assim de uma coisa dessas, vá, não é assim de uma coisa muito importante.
0: Sim.
1: Mas se eu precisar de uma coisa dessas, é a Lara que eu vou mandar mensagem. Ela vai ver que recebeu uma mensagem minha, está na vida dela, quer lá saber.
0: Olha, mas pronto, testei o amor, testei a amizade e testei a irmandade. Olha, resultou a amizade.
1: Claro!

0: já dizia a minha avó, quem canta seus males espanta. Ouviste a música dos Naty Roots e Monica Ferraz na tua RFM. Inês Andrade e Rodrigo Gomes, de fim de semana, sim ou não? Eis a questão.
1: Estamos quase a dizer adeus, mas antes disso quero dar-te um recado muito rapidinho. Trabalhar com a Inês Andrade é bué da bom.
0: Estou querido.
1: Já disse.
0: Estou sensível, eu vou verter uma lágrima, juro por tudo. A chegar está a nossa Ana Colasso e eu posso dizer aqui que eu adoro Rodrigo.
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10: Olá, sou Ana Paula Santos. Notícias na RFM. O Júri Nacional de Exames está a fazer a homologação das notas. O Governo acredita que as notas serão divulgadas ainda hoje. O Ministro da Presidência diz ter a certeza que a esmagadora maioria dos professores, diretores e trabalhadores estão a fazer um esforço enorme. Na habitual conferência de imprensa do Conselho de Ministros, Leitão Amaro considerou que há condições para que os alunos tenham as notas publicadas ainda hoje. Outro assunto do dia, o Ministro diz que o Governo não tem conhecimento de que a Polícia Judiciária esteja a investigar o caso do atrelado apreendido encontrado junto à empresa do empreiteiro amigo do Ministro da Administração Interna. Foi detido um jovem de 17 anos por alegado abuso sexual de uma criança de 7 na instituição de Mirandela em que ambos estavam internados. É oficial, Andy Burnham é o novo líder do Partido Trabalhista Britânico. O antigo presidente da Câmara de Manchester era o único candidato à sucessão de Keir Starmer. De acordo com a Associated Press, vai tomar posse como primeiro-ministro inglês na próxima semana.
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30: E agora começa um Tá Bonito que de Tá Bonito verdadeiramente só tem o nome. Porque Hélder Tavares e Catarina Moreira, o que é que eles fizeram? Olha, vazaram. É verdade, o Hélder está de férias. A Catarina foi para o casamento e fiquei cá. Eu sou a Ana Colasso. Ainda bem que estou cá para ti. Boa tarde.

Tenho aqui uma notícia para te dar, é verdade. Já não há, hoje, já não há jogo do Que Barulho é Este na RFM. Porquê? Porquê? Porque o café da manhã deu o Que Barulho é Este na RFM ao terceiro vencedor desta semana. É verdade, foram três dias, três barulhos, três vencedores. Estamos uma máquina de dar barulhos. 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E mais, preparaste para o novo barulho que arranca na próxima segunda-feira. 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

Hoje se assinala-se o dia do emoji. Ah! Bem, emoji. Faz logo lembrar esta música do Benny Hills. Para os mais velhos, para os mais maduros, certeza que se lembram o que é isto. Benny Hill não tem bonequinho, mas o emoji tem. Hoje é o Dia Mundial do Emoji, aquelas pequenas imagens que juntamos aos textos.

0: 8888. Ah, vamos lá encher este WhatsApp da RFM com emojis. Boa tarde, bom fim de semana.
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0: 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Na segunda circular, há abrandamentos à passagem pelo Campo Grande, em ambos os sentidos, para a Ponte 25 de Abril, para a Almada. O trânsito está a parar a partir de Campolide. Já no Porto, na VCI, em direção à Arrábida, há paragens entre Bonjoia e a A3. E mais à frente, entre a Prelada e Coimbrões. No sentido contrário, entre a Afurada e a A3. Na AEP, o trânsito está lento em ambos os sentidos. 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Oferece precisamente o tempo para amanhã. E posso dizer que vai estar sol, vai estar quentinho, muito calor, mas algumas nuvens aqui no interior, principalmente. Máximas previstas de 24 para o Porto, 28 para Lisboa, 25 para Faro, 25 para Ponta Delgada e 26 para o Funchal. Já a seguir, Elisa com Tiago Nogueira, para eles que vão estar também no Que Grandioso Espetáculo é Este. Vai ser no dia 17 de outubro, no Super Boca Arena. E posso dizer que, para além da Elisa, do Tiago Nogueira, vai ter os Atua, Miguel Araújo, Ciro, os 4 e meio, obviamente, com o Tiago, o Fernando Daniel e muitos, muitos, muitos mais. 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

Estás com a RFM, boa tarde, sou a Ana Colasso. Há pessoas que mudam de gelado todos os anos e há aquelas que continuam fiéis ao mesmo desde a infância. Mas a verdade é que são todos olá, a verdade é essa. Ora perna de pau, ora corneto, ora fiz limão, rolls. 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Bom, bom, bom. A sério, já a seguir, Risk It All, de Bruno Mars.

Viver sem ler é muito perigoso. É que tens de acreditar naquilo que os outros te dizem. Esta é uma das frases mais conhecidas de Mafalda, a contestatária, uma das obras de Quino. Quino, que nascia há 94 anos, um dos cartunistas mais queridos de sempre. E quem nunca se riu com a Mafalda, a revolucionária, a contestatária, a que gostava dos Beatles e detestava sopa? Estás com a RFM.

0: Tempo, trânsito e notícias, mas antes deixa-me dizer-te que é um clássico grego, mas a primeira pessoa que vês no filme é Travis Scott, é mesmo? 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
21: Vamos então para o trânsito em Lisboa, na segunda circular em direção a Benfica. Há abrandamentos entre o aeroporto e o Campo Grande, sentido contrário entre as Torres de Lisboa e o radar. Já para a Ponte 25 de Abril, sentido Lisboa-Almada. O trânsito começa a parar a partir de Campolide. No Porto, a VCI em direção à Rábida, há paragens entre Bonjoy e a A3 e mais à frente entre a Perlada e a Ponte. No sentido contrário, trânsito intenso entre a Afurada e a A3. Na A3, há lentidão desde o nó da A4 e na AEP o trânsito está lento em ambos os sentidos. Quanto ao tempo para amanhã, Bem, pode-se dizer que as coisas vão aquecer. Máxima prevista de 24 para o Porto, 28 para Lisboa, 33 para Faro, 25 em Ponta Delgada e 26 no Funchal. 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Entretanto, há quem goste do emoji a sorrir com óculos, há quem use na mesma mensagem, desde unicórnios a corações e bandeiras, e há quem goste muito do emoji de língua de fora, porque hoje é o Dia Mundial do Emoji. Qual é aquele que usas mais?
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12: Olá, sou a Ana Paula Santos. Notícias na RFM. O governo anuncia desconto no ISP, mas os preços dos combustíveis vão aumentar, e não é pouco. A Associação de Revendedores faz as contas aos aumentos, já com o desconto do imposto, e conclui que o litro de gasóleo vai ficar 12 cêntimos mais caro e o de gasolina 6 cêntimos na próxima segunda-feira. Ainda não há notas publicadas, mas o Ministro da Presidência continua a afirmar que há todas as condições para a fixação das notas dos exames nacionais ainda esta sexta-feira. Leitão Amaro adianta que o Júri Nacional de Exames está a fazer a homologação das notas. A FENPROF entregou, entretanto, uma caixa sobre os exames à Procuradoria-Geral da República. A estrutura sindical, que representa os professores, quer que seja investigado o processo de classificação eletrónica dos exames. Sismo de 7.4 ao largo do México, da Guatemala e de El Salvador. Há relatos de prédios a abanar em várias cidades dos três países. Até agora não foram reportados danos. Foi, entretanto, lançado um alerta de tsunami para os três países.
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21: Olá, boa tarde. Começa agora mais uma hora incrível nesta tarde de sexta-feira aqui na RFM. Vamos lá, uma tentativa de estar bonito, uma vez que o Helder Tavares e a Catarina Moreira só regressam mesmo na próxima segunda-feira. Eu sou a Ana Colasso, estou contigo, e a próxima é Katy Perry, que não está muito longe. Vai dar um grande concerto dia 19 de julho em Lucca, em Itália. Estás por perto? Quer ver? Bora!

Mais ou menos a esta hora podíamos estar a jogar o barulho. Não estamos, porque o café da manhã deu o barulho ao André. Três barulhos, três dias, três vencedores. Esta nona temporada está a começar em grande, só te digo. Diogo, Mariana e André são os três vencedores desta semana. Quem sabe se amanhã... Amanhã não, segunda-feira. Segunda-feira, quem sabe, se não és tu a ganhar o Que Barulho É Este na RFM, com 121 no coração do bairro, para melhor o aconselhar.

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Vamos a isto.

0: embora. Vamos lá ao trânsito em Lisboa. Na segunda circular, em direção a Benfica, há abrandamentos entre o aeroporto e o Campo Grande. No sentido contrário, entre as Torres de Lisboa e o Radar. Para a Ponte 25 de Abril, Lisboa-Almada, o trânsito começa a parar a partir de Campo Lido. No Porto, VCI em direção à Rábida, há paragens entre Bonjói e A3 e mais à frente, entre a Perlada e a Ponte. No sentido contrário, há abrandamentos entre Coimbrões e a A3. Na A3, lentidão desde o nó da A4 e na AEP há paragens em ambos os sentidos. Agora, é tempo de sabermos também as horas. 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E o tempo que te vou dizer agora, que vai estar bem quentinho amanhã. Máximas previstas de 24 para o Porto, 28 para Lisboa, 33 para Faro e ainda para as Ilhas.
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Estás com a RFM numa espécie de Tá Bonito, porque os protagonistas do Tá Bonito não estão, é verdade. Hélder Tavares está de férias e Catarina Moreira foi a um casamento muito especial. Regressam ambos na segunda-feira e sim, o Tá Bonito faz-se de forma completa e original. Hoje, contas comigo, eu sou a Ana Colasso e posso dizer que adoro quando a vida muda num instante e para melhor. É o que te pode acontecer já na próxima quarta-feira, por volta das 9:15 da manhã, se te ligarmos, se te perguntarmos quanto é que está no grandioso jogo da mala e se tu responderes 24.042 euros. 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Entretanto, temos aqui o Ciro com Então Que o Mundo Acabe. Ocupa o número 3 do Top 25 RFM. É uma grande música. Diz.

Então, esta música é maravilhosa e se ainda não percebeste a letra, vai procurar a letra porque vale mesmo a pena decifrar isto tudo. Rosalía e Aritz e sua essência. E já a seguir outra grande música aqui na RFM, nada mais, nada menos do que Set Fire to the Rain de Adele. Eu sou Ana Colasso, estou contigo aqui nesta tarde de sexta-feira na RFM.

0: Já a seguir, trânsito, tempo e notícias, mas antes deixa-me dizer que há sol da Caparica, já de 13 a 16 de agosto, com Escalema, com João Pedro Paes, com Ninim, com os Atoa, com Sara Correia, com os vizinhos. 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Boa tarde, boa viagem, bom fim de semana. E é de trabalho ou é de folga e borga mesmo?
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0: 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Em Lisboa, na zona circular em direção ao Benfica, há abrandamentos entre o aeroporto e o Campo Grande. No sentido contrário, há trânsito entre as Torres de Lisboa e o Radar. No IC19, em direção a Sintra, há paragens entre Alfragide e a Amadora. Na ponte 25 de Abril para Almada, o trânsito começa a parar em Campo Lido. No Porto, na VCI, em direção à Rábida, há paragens entre Oliveira do Douro e a A3 e mais à frente, entre Francos e a Ponte. No sentido contrário, há abrandamentos entre Coimbrões e a A3. Na A3 há lentidão desde o nó da A4 e na AEP há paragens em ambos os sentidos. 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Para amanhã, conta com um dia quentinho, amanhã e depois. Máximas previstas de 24 para o Porto, 28 para Lisboa, 33 para Faro, 25 para Ponta Delgada e 26 para o Funchal. Quanto às horas, sim, já agora ficas a saber que são 17h55. 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Já a seguir, há notícias na RFM com Ana Paula Santos.
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27: Olá, boa tarde. Desconto no ISP não evita subida significativa dos preços dos combustíveis. Na segunda-feira, o litro de gasóleo vai ficar 12 cêntimos mais caro. O aumento na gasolina é de 6 cêntimos por litro. Contas feitas pela Associação de Revendedores de Combustíveis ao desconto do imposto anunciado pelo Governo esta tarde. São 6 da tarde e ainda não há pautas afixadas. As escolas não receberam até agora as notas dos exames nacionais, depois de homologadas pelo Júri Nacional de Exames. Já hoje, o Ministro da Presidência recusou apontar uma hora limite. A maternidade Alfredo da Costa em Lisboa reduziu o número de vagas do bloco de partos por causa da falta de anestesistas. A OLS São José indica que a situação vai manter-se até amanhã às 8 da manhã. Segundo fonte do INEM, apesar da urgência estar aberta, as grávidas estarão a ser desviadas para outros hospitais. São 3 boas razões para visitar o histórico estádio da Tapadinha em Alcântara, um mural de Vils, uma escultura de Joana Vasconcelos e um painel de azulejos de Bela Silva.
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0: É verdade, é verdade. Estás com o Tá Bonito, não com o Hélder Tavares, que está de férias, não com a Catarina Moreira, que está num casamento maravilhoso, uma colega nossa aqui da RFM, a Raíza. Um grande beijinho, felicidades para os noivos. Mas estás comigo, sou Ana Colasso, e é bom saber que estás por aí.

Estás com a RFM com 10 músicas seguidas. Já a seguir vais ouvir Home Wrecker de Sombre, mas antes deixa-me dizer-te que Duarte Pita Negrão está com um novo solo de comédia. Aliás, não está. Está a ensaiá-lo, está a testá-lo, vai estreá-lo no dia 29 de outubro em Oliveira das Mais. O Duarte Pita Negrão, que é o nosso... é o nosso comediante de Dudas de um Hombre e Luzes, o primeiro espetáculo do Duarte. Agora vem o segundo, vai ser bom.

Já a seguir vais ouvir Pedro Santos. Se calhar o nome não te diz nada, mas a música vais reconhecer de certeza. I Don't Know Me. Anda pelo Top 25 RFM já há algumas semanas. E por isso mesmo, o Daniel Fontoura vai falar com o Pedro Santos, que é português, mas que vive há muito tempo na Inglaterra. É curioso porque em entrevista descobres uma série de coisas sobre o Pedro, que, por exemplo, que vem a Portugal várias vezes, geralmente de férias, por alturas de Natal, passagem do ano, de férias de verão, e ele explica uma série de coisas. O Pedro tem um sotaque que parece ser açoriano, mas na verdade o Pedrinho é mesmo em Algarvio. É isso mesmo. Vai até ao site, à app da RFM, ver e ouvir a entrevista que ele dá ao Daniel Fontoura e vais ver se não vais descobrir mais sobre o Pedro Santos, que canta este maravilhoso I Don't Know Me, que vais ouvir agora. Boa tarde, estás com a RFM, sou Ana Colosso.

trânsito, que isto parece que está a complicar-se. 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Em Lisboa, na Cril, em direção a Sacavém, um acidente em Alfornelos a condicionar a via central e direita. No IC19, em direção a Sintra, há paragens entre Alfragide e Amadora. E mais à frente, um acidente na curva do Cacém. A segunda circular em direção a Benfica, há abrandamentos entre o aeroporto e o Campo Grande. No sentido contrário, entre as torres de Lisboa e o radar. A ponte 25 de Abril para Almada está a parar a partir de Campolide. No Porto, há 3.

0: sentido Porto Gondomar, antes do túnel das Areias. Há uma avaria de um pesado. Na VCI, direção à Rábida, há paragens entre Bonjoias e A3. Na A3, lentidão entre o nó da A4 para a VCI. Na AEP, paragens em ambos os sentidos. 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Amanhã e depois, conta com o dia quentinho em Portugal. Já a seguir tens mais música neste Tá Bonito especial, digamos assim. É a Margarida que vai cantar Só a Mim. E eu continuo a pensar o que é que também te acontece só a ti. Porque na verdade há coisas tão estranhas que nos acontecem a todos que nós pensamos isto só a mim é que me acontece. Mas na verdade acontece-nos a todos. Mais cedo ou mais tarde vai acontecer-te também. Já a seguir Só a Mim de Margarida, só mesmo grandes músicas na RFM. Sou Ana Plus, bom fim de semana. 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

Só lhe acontece a ela. E a ti, o que é que só te acontece a ti? 962-007-888, partilha lá. O que é que achas que só te acontece a ti e a mais ninguém? Hoje, por exemplo, é o dia da tatuagem. Não sei se tens, se gostarias de ter. Eu dou dois exemplos de duas tatuagens que gosto imenso. Uma delas foi uma vez que pedi mesmo a uma senhora que estava à minha frente se podia tirar uma fotografia. Ela tinha a tatuagem de uma máquina de costura antiga na barriga da perna. E há outra tatuagem que eu adoro, que é do Morten, do DJ Morten, que tem um Mickey gigantesco e clássico nas costas. A sério, também andas com tatuagens? Ou já te deixaste disso? New Religion de Bebe Richards, já a seguir na RFM.

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0: ainda não é que acabou este Está Bonito especial, sem Hélder Tavares, sem Catarina Moreira, comigo, Ana Colasso. Gostei muito desta semana, mas vou voltar à minha vida. Amanhã, às 7 da manhã, estou contigo para fazer o sábado de manhã contigo e depois, a segunda-feira à noite, estou com o Oceano Pacífico, só com grandes músicas calmas. Agora, deixo-te e deixo-te muito bem com o Inês Bento a partir de agora. Bom fim de semana!
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24: Boa tarde com a RFM, eu sou Inês Bento e vamos começar por ver a estrada com spoticar.pt, marca de carros usados. Em Lisboa, na Crila, em direção a Sacavém, há acidente em Alfornelos a condicionar a via central e direita. No IC19, em direção a Sintra, há paragens entre Alfragide e Amadora e mais à frente há acidente na curva do Cacém. Na segunda circular, em direção ao Benfica, há abrandamentos entre o aeroporto e o Campo Grande e no sentido contrário, entre o Estádio da Luz e o Radar. Quanto à ponte 25 de Abril, para Almada, há parar a partir de Campo Lido. No Porto, a VCI em direção à Rábida tem paragens entre Bonjoy e A3 e mais à frente entre Francos e a Ponte. Sentido contrário, há abrandamentos entre a Afurada e a A3. A3 com lentidão desde a circunvalação para a VCI e a IP paragens nos dois sentidos. Quanto ao tempo, é com Very Sure para aproveitar os dias longos de verão, sempre protegido. Pode esperar uma neblina ou nevoeiro matinal amanhã e também vento mais intenso junto à faixa costeira só durante a tarde.
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27: Olá, viva, boa tarde, sou José Carlos Silva. A tarde está a chegar ao fim e até agora ainda não há pautas publicadas. Isto apesar do Governo ainda esta tarde ter assegurado no final do Conselho de Ministros que havia condições para a fixação ainda esta sexta-feira. O Governo não comenta o mais recente episódio a envolver o Ministro da Administração Interna, mas garante que não está em silêncio. O Ministério Público vai investigar o desvio do atrelado apreendido no âmbito de uma operação de tráfico de droga que foi encontrado na posse do empreiteiro, que é amigo de Luís Neves. A Polícia Judiciária confirma que a galera foi recuperada e estava atracada a um caminhão da empresa Constru Barcelos, que fez as obras na casa do Ministro. Metro Mondego assegura a operação do Metrobus, que circula entre Lausanne e Coimbra, diz que foi alvo de um ataque informático que afetou parte dos seus sistemas internos. O ataque informático com software malicioso, que se apodera de dados e bloqueia o seu acesso, exige o pagamento de um resgate para restauro. No Irão, um navio de bandeira tailandesa terá sido atacado pelos militares de Teherão. Terá, segundo a agência de notícias do país, ligado ao regime, ignorado aviso e tentado passar no Estreito de Hormuz sem permissão da Guarda Revolucionária. Fica bem com a RFM, com Inês Bento.
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24: Boa viagem enquanto o RFM, eu sou Inês Bento, a Joana Cruz está numas mini-férias, portanto vais comigo até às 10 da noite e agora também com 10 músicas seguidas, uma oferta by Europa, o seu banco de confiança. 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

Afonso de Brás e Luís Trigacheiro na tua RFM. Afonso de Brás, que foi ontem convidado do Falar Demais, uma conversa que está disponível no canal de YouTube da tua RFM, onde ele falou do impacto do The Voice. Também explica porque é que se arrepende de não ter participado no primeiro videoclipe como um dos protagonistas. Passa pelo canal de YouTube da tua RFM e eu vou falar demais. Uma conversa entre amigos que tinha câmaras a gravar.

Espero que já vás a caminho do teu fim de semana com a RFM. São 7 e 9. 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

Gracie Abrams a meio de 10 músicas seguidas na tua RFM. Eu sou Inês Bentele, o Nuno Ribeiro com a música Saloia. Talvez uma das músicas que tem 80 faixas de áudio para ter todos os sonzinhos que nós ouvimos. Se não sabes do que te falo, ouve a conversa no Falar Demais com o Nuno Ribeiro no canal.

Mariana Pereira e Murta a terminar 10 músicas seguidas na tua RFM, uma oferta by Europa, o seu banco de confiança. 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E vamos voltar a espreitar a estrada com Alves Bandeira. 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

0: Em Lisboa, a segunda circular em direção ao Benfica tem abrandamentos entre o aeroporto e o Campo Grande, sentido contrário entre o Estádio da Luz e Calvanas. Na ponte 25 de Abril para Almada, a parar a partir de Campo Lide. Na VCI em direção à Rábida, há paragens entre o Bonjói e A3 e mais à frente entre Francos e a Ponte. E no sentido contrário, há abrandamentos entre Coimbrões e A3. E a A3 tem demora no final para a VCI e ainda há EP com paragens nos dois sentidos. Quanto ao tempo para amanhã, pode esperar uma neblina ou nevoeiro matinal e também vento mais intenso junto à faixa costeira durante a tarde. Mas o calorzinho vai continuar, não te esqueças, por favor, de protetor solar e beber água, é muito importante. 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

0: música que junta as 4h30 e o Luís Trincheiro na tua RFM Rádio. Do que grandioso espetáculo é este que vai acontecer dia 17 de outubro na Super Boca Arena no Porto. E onde estes meninos estão confirmados? Será que vão cantar juntos esta Quem Me Vê? Eu gostava. Agora ficas com Internet Girl, que é de si, né? 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

0: Boa viagem com a tua RFM, eu sou a Inês Bento e eu sou aquela pessoa que vai ver a previsão do preço dos combustíveis para a semana seguinte, para saber se durante o fim de semana tenho de pôr combustível ou não. E já estive a ver, e vou ser tua amiga, eu disse-te já que se calhar vamos ter uma das maiores subidas do ano no preço dos combustíveis, portanto, se puderes, vai agora. Eu sei que já estás cansado, mas vai já pôr combustível, ou durante o fim de semana, mas passa pelo site RFM para saberes com o que podes contar segunda-feira.
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28: Olá, viva, boa noite. Sou o José Carlos Silva. Não vão ser afixadas esta sexta-feira as pautas dos exames nacionais, mas só do nono ano. A informação é oficial e é do Júri Nacional de Exames, através do Instituto de Educação, Qualidade e Avaliação, mas atenção, haverá exames sem nota e referência e suspenso. Desta forma, deverão ser afixadas hoje as pautas apenas do 11º e 12º anos. Há pouco o Ministro da Educação garantiu que todos os prazos foram cumpridos, embora o desejável fosse que a publicação tivesse acontecido mais cedo. Confia que os diretores das escolas ainda hoje vão publicar as pautas. A Metro Mondego foi alvo de um ataque informático que afetou sistemas internos. A empresa recomenda a todos os passageiros que redobrem a atenção a mensagens ou chamadas suspeitas em nome da Metro Mondego. O preço do petróleo de Brent de referência para Portugal ultrapassou hoje os 87 dólares e 50 cêntimos, ao fim de vários dias de ataques dos Estados Unidos ao Irão, o que equivale a uma valorização de cerca de 4%. Já a partir de segunda-feira, o gás óleo vai ficar mais caro 12 cêntimos e 6 cêntimos na gasolina. O aumento só não é pior porque o governo aumentou o desconto no ISP.
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0: Boa tarde, com a tua RFM, eu sou Inês Bento e estou pronta para dar play a 10 músicas seguidas que são uma oferta by Europa, o seu banco de confiança. 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Aproveita, boa viagem.

3 temporadas, chama-se Heartstopper, e que termina agora com um filme chamado Heartstopper para sempre. Estreia hoje mesmo. E uma das músicas que faz parte da banda sonora chama-se Stupid Song, é da Olivia Rodrigo, faz parte do terceiro álbum, que se tem dito ser o melhor álbum da artista. Esta chama-se The Cure e também faz parte desse mesmo.

0: Taylor Swift, eu não sou Swiftie, mas também estou à espera das fotos do teu casamento. Eu sou Inês Bentela, São Pedro, na RFM com Dança Lenta.
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Benson Boone, a meio de 10 músicas seguidas na tua RFM. Eu sou Inês Bento. Se estás de férias, boas férias, espero que estejas num bom paraíso. Paradise agora, são as Coldplay na tua RFM. Faz uma ótima viagem e tenha um ótimo fim de semana. Já se pode sujar, não é? Mesmo que não estejas de férias, que

0: E assim terminamos 10 músicas seguidas na tua RFM. 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
11: Muito se fala de amor incondicional, mas convém não confundir amor com ausência de limites. Amar de forma incondicional não é abdicar de nós nem aceitar maus tratos. O que deve ser absoluto é o reconhecimento da dignidade do outro e da nossa também. Ao mesmo tempo, uma relação saudável precisa de condições: respeito, verdade, limites, comunicação. A maturidade está em perceber que, seja lá qual for a distância ou o nível de intimidade, podemos sempre nutrir um respeito sagrado pelo outro. Já agora, vale a pena pensar nisto.
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Boa viagem com a tua RFM, a rádio das grandes músicas. Eu sou Inês Bento, Joana Cruz está numas mini férias. Se quiseres, passa pelo Instagram dela para saberes onde ela está.

0: Rádio RFM, eu sou Inês Bento e hoje de manhã, no café da manhã, voltámos a dar dinheiro. Desta vez, uma garrafa à Mascom. 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
0: Boa noite, sou José Carlos Silva. O Ministro da Educação confia que ainda hoje as escolas vão fixar as pautas dos exames nacionais. Fernando Alexandre confia que os diretores das escolas vão cumprir as suas responsabilidades e a fixação está de facto a decorrer em pleno, pelo menos em algumas escolas. Quanto aos alunos, os resultados que podem consultar nas pautas vão ser só os referentes aos do 11º e 12º anos, os do 9º ano ficam para mais tarde. Quanto aos exames que vão ser afixados, alguns não vão ter nota e irá constar a referência suspenso. Oportunamente as escolas vão receber mais informação sobre as provas por concluir. Um aviso do Irão aos Estados Unidos, para seguir a vaga de ataques por mais dias, Teherão vai avançar para uma escalada total na ofensiva. O conselheiro do líder supremo do país, na televisão estatal, acrescenta que Teherão poderá deixar apenas de se defender para começar a atacar. Há três baixas de última hora no Estoril Open 2026, devido a lesões. Não vão estar presentes Casper Ruud, Alexandre Davidovich Fokina e Matteo Arnaldi. Mais notícias na RFM daqui a uma hora. Até já!
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4: Boa noite, quanto ao RFM, eu sou Inês Bento. E se não tens planos para o teu fim de semana, aproveita esta viagem de carro para pensar neles. Eu vou dar-te a melhor banda sonora possível. 10 músicas seguidas, a começar com a Sabrina Carpenter. Ainda tens a Elisa, Somber e muitos mais. Aproveita.

Estás a ouvir 10 músicas seguidas na tua RFM. Eu sou Inês Bento e se calhar és como eu. Um iogurte é um iogurte. Vais escolhendo conforme o sabor, conforme te apeteça, ou se calhar conforme o que te dizem ser o mais saudável. E afinal, o que é mais saudável? Um iogurte grego, um iogurte natural? O site RFM está a responder a isto. Não há realmente uma resposta, mas sim, conforme alguns objetivos, podes escolher. Por exemplo, se quiseres mais proteína, é o iogurte grego. Se quiseres uma fonte de cálcio,

0: Rocha, a terminar 10 músicas seguidas na tua RFM. 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

Drop Dead. Boa noite com a tua RFM. E há suspeitas de que Ariana Grande tenha voltado para o ex-namorado, porque na música Thank You Next ela mudou a letra para não falar de um ex. Será que é verdade, Ariana Grande? Conta-me.

0: RFM, eu sou Inês Bento, já estou de saída, mas antes quero convidar-te a ouvires o Falar Demais, o podcast da tua RFM, que recebe vários cantores, criadores de conteúdos, atores. Por exemplo, já tivemos Gabriela Barros, Rebeca Caldeira, Luizinho Oliveira, agora Afonso do Brás, também os Napa. Passa pelo canal do YouTube da tua RFM. Agora ficas com a Ana Pinheiro. Boa noite, beijinhos.
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8: Viva, boa noite, sou o José Carlos Silva. Entre hoje e amanhã, as pautas dos exames vão estar afixadas, garante o Ministro da Educação. Em entrevista na SIC Notícias, o Ministro Fernando Alexandre assegurou que agora que é, de resto ao que a RFM apurou, há já escolas com pautas afixadas. Quanto aos pedidos para a sua admissão, diz que são naturais, mas encara-os como um reconhecimento do seu trabalho e que irá assumir as suas responsabilidades na sequência da auditoria que vai ser realizada. Também o Presidente da República diz que o processo não correu bem, que causou ansiedade e preocupação onde devia haver estabilidade. Diz ainda esperar que na segunda fase tudo decorra sem qualquer problema e que as conclusões da auditoria permitam evitar no ano que vem a repetição dos erros. Questionado sobre outras polémicas, as várias que envolvem o Ministro da Administração Interna, por duas vezes, António José Seguro, disse e repetiu que está atento ao que se passa no país, mas que só falará no momento certo e na altura certa. O Comando Militar Central dos Estados Unidos admite ter realizado mais uma vaga de ataques ao Irão. A televisão iraniana indica que foram escutadas 3 explosões em Sirik. Já Teherão indica que a sua marinha lançou um míssil de cruzeiro contra um navio hostil dos Estados Unidos na parte norte do Oceano Índico.
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22: Boa noite, sexta-feira. Não há melhor sensação do que ter o fim de semana todo pela frente. Aproveita aqui ao som de 10 músicas seguidas na RFM. Começamos com Dermot Kennedy e já a seguir para alinhar os chakras para o fim de semana.

Esta foi para todas as busy women desse lado que merecem muito este fim de semana. Foi Sabrina Carpenter na RFM, a rádio das grandes músicas e das tuas 10 músicas.

0: Boa noite, foram 10 músicas seguidas na RFM a terminar com um dos meus artistas preferidos, Harry Styles. E chegou, é amanhã o dia pelo qual muitos funkeiros esperaram. Amanhã a Anitta cumpre a promessa que me fez a minha Ana Pinheiro há uns anos no Rock in Rio Lisboa, quando a entrevistei, e traz os seus ensaios a Portugal. Para quem não conhece este conceito dos ensaios, é um espetáculo que dura geralmente 3 a 4 horas e assemelha-se assim a um bloco de carnaval. Portanto, poupa as tuas pernas esta noite, espero que não tenhas ido ao ginásio, vais precisar das tuas pernas inteiras amanhã. Eu só não vou estar por lá porque vou estar no Estrela Open, mas vou estar de olho nos teus stories. A seguir, David Guetta.
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Estás com a Rádio das Grandes Músicas, a RFM, rádio também oficial do Millennium Estoril Open, que começa já amanhã no Clube Ténis do Estoril, com um novo calendário este ano, antigos top 10 mundiais, dois portugueses no quadro principal, e eu tenho bilhete para te oferecer. Portanto, fica desse lado. Eu era Pinheiro, vou ser a repórter digital do evento, e vamos ter também lá o repórter da RFM, Paulo Pereira, para

da GRFM. Logo depois de atualizarmos a informação e de eu oferecer o bilhete que aqui tenho comigo para o Millennium Seoul Open, que começa já amanhã, como dizia há pouco, é o maior torneio de ténis do nosso país e vai acontecer com a RFM este ano, de 18 a 26 de julho. Para ganhares este bilhete, só tens de responder a uma pergunta super difícil: o que é um wildcard? Um cartão maluco que dá para pagares tudo no Millennium Seoul Open, um convite dado pela organização a um atleta para entrar direto no quadro principal,

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9: Olá, viva, boa noite. Sou o José Carlos Silva. O Presidente da República promulgou a autorização legislativa para a criação da Prestação Social Única. A famosa PSU, que fundiu as 13 prestações sociais e que foi aprovada no Parlamento pelo PSD e CDS com as abstenções do PS e Iniciativa Liberal. Noutro plano, o Presidente da República avisa ao Governo, espera que a segunda fase dos exames nacionais decorra sem qualquer problema. Faz ainda votos de que a auditoria aos problemas detectados permita que estes não se repitam no próximo ano. Já o Ministro da Educação assegura que vai assumir as suas responsabilidades quando for conhecida a auditoria. No imediato, garante que entre hoje e amanhã os exames nacionais ficam afixados nas escolas, o que de resto está já a verificar-se em vários estabelecimentos de ensino. Em entrevista na SIC Notícias, Fernando Alexandre sublinha que irá pedir responsabilidades e explicações aos diretores das escolas que não publicarem ainda hoje as pautas devido ao encerramento dos serviços. Teherão assegura ter destruído com mísseis e drones o mais importante centro de inteligência artificial do Bahrein, bem como o depósito de drones dos Estados Unidos instalado no Bahrein, indica terem sido ouvidas 5 novas explosões na cidade iraniana de Yazd e também no sul do país.
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1: E há uma noite sexta-feira para aproveitar, portanto, sem perder mais tempo, 10 músicas seguidas da RFM. Começamos com Jonas Blue, a banda sonora do verão, Edge of Desire. Eu sou a Ana Pinhão, estou por aqui até à meia-noite e depois a RFM em Galo.

E eu não sei se estou sozinha nisto, mas quando ouço esta música ainda continuo a ouvi-la com a letra da música de Natal da RFM. Eu sei que já estamos em julho, mas vais sempre a tempo de ouvir se ainda não ouviste. Agora, continuas com o Regan Boneman nestas 10 músicas seguidas.

Espero que tenhas um ótimo fim de semana, mesmo que seja de trabalho, como vai ser o meu. Estás comigo, Ana Pinheiro, até à meia-noite, com as nossas 10 músicas seguidas, e agora trago-te a nova do Maninho, chama-se Frágil. Boas férias, se estás de férias. Aproveita para descansar, larga o telemóvel. Sim.

0: O Escalema a fechar estas 10 músicas seguidas na RFM. E se estás de férias ou ainda vais de férias e precisas de uma sugestão de leitura, sabes o que é que eu tenho neste momento na minha mão? O livro, o romance de Mariana Alvim. Eu ainda não li, mas tenho a certeza que está ótimo, porque sei há quantos anos é que a Mariana anda a escrever e a sonhar com este livro e o carinho que ela colocou nestas páginas. Portanto, eu estou entusiasmadíssima para começar a ler. Chama-se O Amor que Escolhemos. Fica aqui a sugestão também de leitura para as tuas férias. A seguir na RFM, há Somebody. 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

Taylor Swift na RFM. Continuamos à espera de vê-la vestida de noiva. Será que ela também ainda está à espera das fotografias do fotógrafo do casamento? Normalmente demora um bocadinho a entregar as fotografias do casamento. Continuas com as grandes músicas da RFM. É a vez de Sienna Spiro.

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1: Muito boa noite, Ana Pinheiro. Estou de saída, mas vais ficar ainda melhor já a seguir, porque vem o DJ Pedro Simões com a banda sonora que tu queres dar uma sopa para a noite. RFM em Galto, já a seguir, depois das notícias com o José Carlos Silva. Eu despeço-me de ti, beijinhos. Até segunda-feira, espero que tenhas um excelente fim de semana.
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8: Viva, boa noite, sou o José Carlos Silva. O Presidente da República lança um aviso aos políticos. Todos os atores políticos têm de perceber a urgência de voltar a olhar para o direito que ordena o sistema de justiça e o legislador deve evitar alterações legislativas avulsas e sucessivas, nem sempre coerentes entre si. Os recados constam das justificações de António José Seguro para a aprovação de decretos-lei da alteração do Código do Processo Penal, o Código Penal e o Regulamento das Custas Processuais. Antes ainda destes recados, o Presidente da República deixou um aviso direto ao Governo a propósito dos exames nacionais, espera que a segunda fase decorra sem qualquer problema e que a auditoria aos problemas detectados permita que estes não se repitam no próximo ano. Já estão esta noite a ser afixadas as pautas com os resultados dos exames nacionais do 11º e 12º anos e as que não forem colocadas hoje vão estar amanhã de manhã. A garantia foi dada pelo Ministro da Educação, entrevistado na SIC Notícias, que prometeu pedir explicações aos diretores das escolas que não a fixem pautas.
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1: Boa noite, RFM Hangouts. Estás nas primeiras horas das tuas férias. Espero que o tempo passe assim muito devagar, como convém, não é? Eu sou o DJ Pedro Simões. Não saias daí.

Boa noite, é a RFM Hangout e este fim de semana começa o Millennium Estoril Open, o maior torneio de ténis nacional, porque lá está, ténis é na RFM, agora em julho, para aproveitares ainda mais a zona exterior. Quarta-feira, à festa RFM, eu vou lá estar com o MC Helder Tavares. E se no ténis ninguém pode estar de pé, aqui é exatamente ao contrário. Não queremos ninguém sentado na festa RFM, quarta-feira, no Millennium Estoril Open.

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Este episódio repete na rádio online RFM Dance It e também fica disponível em podcast nas plataformas habituais para ouvir em casa, na praia, no carro ou, olha, por exemplo, enquanto preparas a mala das férias. 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

Boa noite, é a RFM Hangout. 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

Boa noite, RFM Hangout com o DJ Pedro Simões. Na próxima semana vou estar na festa RFM no Millennium Estoril Open. Depois, atenção, e Danha Nova, Unhais da Serra, Monção, Porto Santo. E assim que puder anunciar as próximas, vais ser a primeira pessoa a saber. Isto quase parece uma volta a Portugal. Podes acompanhar-me no Instagram em djpedrosimões.rfm.

Pronto, foi o RFM Hangout e este episódio fica disponível em podcast nas plataformas habituais e também repete já este sábado na rádio online RFM Dance It. Eu sou o DJ Pedro Simões. Na próxima quarta-feira vou estar na festa RFM no Millennium Estoril Open. Podes acompanhar-me no Instagram em djpedrosimões.rfm.

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